0: da Justiça e Segurança Pública, Márcia Fernandes.
1: O Brasil registrou 741 casos de feminicídio no primeiro semestre, uma redução de 2,5% em comparação ao mesmo período de 2025.
2: E hoje a Voz do Brasil completa 91 anos.
0: E vamos saber um pouco mais sobre a história do programa e a importância dele para os ouvintes.
3: Traz a informação precisa, sem distorção.
4: A gente traz uma referência afetiva no jornalismo brasileiro.
5: Falou na Voz do Brasil, pra nós tá falado.
2: Hoje, na apresentação da Voz do Brasil, eu, Luciana Vasconcelos e Nazi Brum.
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2: Uma nova fase do Plano Brasil Soberano terá 18,5 bilhões de reais em linhas de financiamento para atender empresas afetadas pelas tarifas aplicadas pelos Estados Unidos em suas exportações.
0: A medida também inclui empresas prejudicadas por conflitos internacionais, especialmente em países do Golfo Pérsico.
2: Entre os principais setores estão madeira, carvão, máquinas e equipamentos elétricos, cerâmicas, plásticos, calçados, papel e açúcar.
6: Com a assinatura da medida provisória, sanção da lei que criou o Programa Brasil Soberano, 18 bilhões e 500 milhões de reais serão liberados por meio de novas linhas de crédito. Segundo o ministro do Planejamento e Orçamento, Bruno Moretti, os setores atendidos foram divididos em três grupos.
7: Os afetados pelas tarifas comerciais, setores industriais estratégicos, como de químico, farmacêutico, setor automotivo, minerais críticos, fertilizantes, e, por fim, um grupo de empresas afetadas pelas exportações para o Golfo Pérsico.
6: Do total previsto, 13 bilhões e 500 milhões virão do Tesouro Nacional e 5 bilhões serão aportados pelo Banco Nacional de Desenvolvimento Econômico e Social. O ministro da Fazenda, Dario Durigan, explica que os créditos serão liberados gradualmente pelo BNDES.
8: A gente está usando recursos que já foram mobilizados para o BNDES, em especial, por exemplo, no Brasil Soberano 1, e que não foram utilizados então. Nós vamos atendendo à medida em que a necessidade aparecer, avaliando a necessidade de maneira bastante pontual e proporcional.
6: Os recursos poderão ser utilizados em 6 linhas de crédito com juros entre 3% e 9,8% ao ano e vão apoiar, por exemplo, empresas que querem manter suas operações enquanto reorganizam as vendas ou servir para a compra de máquinas e investimentos produtivos. O ministro do Desenvolvimento, Indústria, Comércio e Serviços, Márcio Elias Rosa, destacou que o programa atende a uma reivindicação apresentada por 22 setores produtivos.
9: Uma reivindicação de todos os setores, para que nós tivéssemos essa linha de crédito, acesso a essa linha, capaz de aplacar um pouco. E nós vamos continuar lá no MDIC, dialogando com o setor privado, com todos os setores atingidos e não atingidos.
6: A tarifa adicional de 25% dos Estados Unidos sobre parte dos produtos brasileiros exportados ao país entrou em vigor nesta quarta-feira. A medida atinge itens como etanol, máquinas agrícolas, açúcar orgânico, calçados, vestuário, papel, máquinas elétricas e produtos de aço. A sobretaxa será cobrada dos importadores americanos no momento em que os produtos brasileiros entrarem nos Estados Unidos. Reportagem Gabriela Noronha.
0: E o Ministério da Pesca e Aquicultura informou que determinados tipos de peixes e crustáceos ficaram de fora da lista dos setores atingidos pela tarifa de 25% imposta pelos Estados Unidos aos produtos brasileiros.
2: Entre eles estão a tilápia fresca ou refrigerada, albacora bandolim e lagosta congelada.
0: Estão na lista de itens sujeitos à nova tarifa o filé de tilápia congelado e lagostas vivas, frescas ou refrigeradas.
2: A relação completa dos produtos está disponível em gov.br/mpa.
0: O Brasil registra 741 casos de feminicídio no primeiro semestre deste ano, uma redução de 2,5% em relação ao mesmo período do ano passado.
2: Os resultados foram divulgados hoje pelos Ministérios da Justiça e Segurança Pública e o das Mulheres.
1: Os dados são referentes ao período de janeiro a junho deste ano. O Brasil registrou 741 casos de feminicídio no primeiro semestre, uma redução de 2,5% em comparação ao mesmo período de 2025. Os indicadores são do Monitoramento Nacional da Violência contra a Mulher, elaborado com base no Sistema Nacional de Informações de Segurança Pública. Na divisão por regiões, o Norte teve o maior índice de queda, com 20%, seguido do Nordeste, com 19,9%. A gerente do projeto Mulher Segura, Fernanda Antonucci, ressalta a importância do acompanhamento constante desses índices estatísticos.
10: A redução de 2,5% dos casos de feminicídio demonstra que o enfrentamento à violência contra a mulher exige ações coordenadas, integradas entre os entes federativos e as instituições responsáveis pela proteção das mulheres.
1: O levantamento também contabilizou 20.441 prisões entre fevereiro e julho. Desse total, mais de 16 mil foram feitas em flagrante e mais de 4 mil por mandados judiciais. O monitoramento indicou que foram realizados mais de 92 mil atendimentos a vítimas e o acompanhamento de 55 mil medidas protetivas em todo o país. De acordo com Fernanda Antonucci, gerente do projeto Mulher Segura, o resultado mostra a relevância do acompanhamento dos indicadores.
10: Recebemos esse resultado com responsabilidade. Cada feminicídio evitado representa uma vida preservada, uma família protegida e uma mulher que pôde continuar sua trajetória com segurança e dignidade.
1: Os dados completos do Monitoramento Nacional da Violência contra a Mulher estão disponíveis nos canais oficiais do Ministério da Justiça e Segurança Pública e do Ministério das Mulheres. Com reportagem de Edinaldo Júnior, Márcia Fernandes, para a Voz do Brasil.
0: Vale lembrar que o Ligue 180 é o principal canal de denúncias e acolhimento em casos de violência contra a mulher.
2: A ligação é gratuita e o serviço funciona 24 horas por dia, todos os dias da semana.
0: Além do atendimento por telefone, o canal também recebe mensagens pelo WhatsApp no número 61 96100 0180.
2: O preço do tomate caiu 15,85% nas principais centrais de abastecimento, as CEASAs, no país no mês de junho.
0: É o que mostra o sétimo boletim Hortigranjeiro, divulgado hoje pela Companhia Nacional de Abastecimento, a Conab.
2: De acordo com o levantamento, o quilo do produto foi comercializado em média por R$ 5,59 no atacado.
0: Além do tomate, a melancia, a laranja e a maçã também ficaram mais baratas.
2: Segundo a Conab, a redução dos preços é reflexo do aumento da oferta e da menor demanda por algumas frutas no período analisado, como explica a analista de mercado da companhia, Flávia Starling.
11: Em relação aos preços das principais frutas, a laranja apresentou uma desvalorização de 13,20%. Já a maçã, o que aconteceu? Houve a finalização da colheita tanto da variedade Fuji quanto da variedade Gala, aumentando a oferta e com isso os preços também reduziram em consequência. Já a melancia, dentre as frutas, foi a que apresentou a maior desvalorização. Houve queda tanto nos preços quanto na comercialização. Todas as frutas apresentaram desvalorização nas suas cotações da média mensal ponderada, com exceção da banana. A banana, ela apresentou incremento de 2,10% devido à menor oferta.
0: Hoje a Voz do Brasil completa 91 anos.
2: Já mudou de nome, de formato e até de horário, mas o compromisso com o cidadão permanece.
0: Aqui pelas ondas do rádio e atualmente também por meio de outras plataformas, é possível saber sobre as principais políticas públicas e serviços do governo.
2: Como sempre, foi ao longo dessas mais de 9 décadas.
12: Em 22 de julho de 1935, foi ao ar pela primeira vez o programa de rádio mais antigo do país. Estreou durante a presidência de Getúlio Vargas para divulgar os principais atos do governo.
13: Na Rede Brasileira de Rádio Difusão, a Voz do Brasil.
12: Ao longo dos anos, o programa passou a contar também com notícias do Poder Legislativo, do Judiciário e uma pequena participação do Tribunal de Contas da União. Mudou o nome, o formato, mas a missão permaneceu a mesma ao longo desses 91 anos. Levar informações oficiais aos brasileiros de todos os cantos do país.
14: O excelentíssimo senhor presidente da República, Tancredo de Almeida Neto, faleceu essa noite.
15: O Brasil tem uma nova Constituição. O
16: presidente Fernando Henrique condecora os pentacampeões.
12: No sul do Brasil, o pescador Márcio Prudêncio Constantino, de Balneário Rincão, em Santa Catarina, está sempre sintonizado.
17: Traz a informação precisa, sem distorção, sem fake news, traz as informações mais relevantes para o cidadão brasileiro que tem acessibilidade em qualquer local, que a gente aqui do Sul às vezes não sabe o que está acontecendo no Norte. As atualizações de programas, o que vai acontecer, programas sociais, ele abrange tudo, então quem escuta ali sabe que o que está acontecendo é realmente para mim é sem igual.
12: Um dos principais objetivos da Voz do Brasil é fazer com que os cidadãos conheçam os serviços públicos a que eles têm direito, não importa o local onde moram ou sua condição de vida, como no caso do pescador Márcio Constantino.
17: É ali que vai saber não só dos pescadores, que é a minha modalidade, mas de toda a categoria. É muita informação que é noticiada e às vezes as pessoas, por falta dessa informação, não vão nem procurar os seus benefícios, seus direitos. Normalmente a gente já escuta de primeira mão na Voz do Brasil e depois é só ir de atrás, aqui que a gente já tá bem informado, né?
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12: Ao longo dessas décadas, o programa se modernizou e hoje é multiplataforma. Está disponível também na internet em tempo real e nas redes sociais. Mas o rádio continua sendo a marca registrada do programa e está entre as memórias mais saudosas da agricultora familiar Maria Santos Almeida, de 57 anos.
19: A gente se criou ouvindo a Voz do Brasil, porque a gente tinha somente o rádio, nem televisão a gente não tinha. Então, no horário da tardinha, a gente tinha o compromisso de ficar inteirado com aquelas notícias que se passava e que a gente, então, ficava sabendo somente pelo programa, pela Voz do Brasil. Atualização sobre saúde, sobre política, sobre programas sociais, que a gente na época até nem entendia.
12: Maria Almeida não só passou a entender dos programas sociais, como tornou-se beneficiária. Foi pelas ondas do rádio que ela soube, por exemplo, do Programa Nacional de Fortalecimento da Agricultura Familiar, o PRONAF.
19: Desde bem antes de eu me aposentar, de 20 e poucos anos, impacta bastante a gente e todos os agricultores, e ele nos dá a certeza de que aquilo ali foi atualizado, falou na Voz do Brasil, para nós está falado.
12: Na outra ponta do país, em Oeiras, no Pará, o jornalista Cristivan Alves tem uma relação com a Voz do Brasil que é também afetiva.
20: Desde a infância, no meu território quilombola, a gente ouve a Voz do Brasil, né? Isso no período quando a gente era criança e vem atravessando a nossa geração todinha, né? Eu, como um comunicador quilombola aqui da Amazônia, a gente traz uma referência afetiva, né, no jornalismo brasileiro quando se fala em Voz do Brasil, né?
12: Depois de quase 60 anos de obrigatoriedade da transmissão às 19 horas, em 2018, o horário de veiculação da Voz do Brasil ganhou flexibilidade. O programa continua sendo transmitido ao vivo às 19 horas, mas as emissoras têm liberdade para iniciar a transmissão até às 21 horas. Independente disso, ao toque da trilha, todo brasileiro, em todos os cantos do país, já sabe o que vem na sequência. Reportagem Natália Koslick.
0: Por causa dos riscos de incêndios florestais durante o período de estiagem, o IBAMA orienta propriedades rurais para prevenir o fogo.
2: E alerta para as multas e interdições em caso de descumprimento de medidas de combate aos incêndios.
3: Com a chegada do período de estiagem, aumenta o risco de incêndios florestais em diversas regiões do país. A prevenção é uma das principais formas de reduzir a ocorrência e a propagação do fogo. O IBAMA publicou editais de notificação preventiva destinados a proprietários de imóveis rurais localizados em áreas de maior vulnerabilidade. O presidente do IBAMA, Jair Schmidt, explica qual o objetivo do edital.
21: Como é que o IBAMA faz isso? E faz uma notificação para essas propriedades para que elas adotem medidas preventivas para evitar os incêndios, mas também que realizem os planos, né, de operacionais voltados a combater esses incêndios caso eles ocorram.
3: Os editais reforçam obrigações previstas na legislação ambiental. Entre as orientações estão a proibição do uso do fogo sem autorização, a redução do acúmulo de vegetação seca, a proteção de áreas de preservação, a implantação de aceiros quando tecnicamente recomendados, o monitoramento das propriedades, a capacitação de trabalhadores e a comunicação imediata às autoridades em caso de incêndio. O presidente Jair Schmidt destaca que durante o período seco, medidas preventivas ajudam a reduzir o risco de incêndios florestais. A prevenção depende da atuação dos órgãos ambientais, dos proprietários rurais e da população. E a adoção antecipada dessas medidas contribui para proteger pessoas, propriedades e o meio ambiente.
21: O IBAMA notificou 11.805 propriedades rurais no Pantanal, na Amazônia e no Cerrado, se ocorreu alguma queima naquele local. Se não houver autorização, essas áreas elas podem sofrer fiscalização e as pessoas serem multadas, serem autuadas, serem área embargada ou algum equipamento material também apreendido.
3: O monitoramento também utiliza imagens de satélite e sistemas de sensoriamento remoto para identificar focos de calor, acompanhar áreas de risco e apoiar as ações de fiscalização. Reportagem Pablo Mundim.
2: E a fumaça dos incêndios florestais pode afetar a saúde, especialmente em períodos de piora da qualidade do ar.
0: Para orientar a população, o Ministério da Saúde disponibiliza documento com alerta e recomendações para a população em caso de queimadas e incêndios florestais.
2: Entre as principais recomendações estão acompanhar as previsões meteorológicas e os alertas oficiais sobre queimadas e qualidade do ar, além de beber água regularmente para manter as vias respiratórias hidratadas.
0: Também é importante evitar atividades físicas e esforços intensos ao ar livre quando a qualidade do ar estiver comprometida e priorizar a permanência em ambientes internos e protegidos da fumaça.
2: O documento pode ser encontrado em gov.br/saúde.
0: Sabonete, shampoo, cremes para cabelos ou para pele. Todos esses produtos atraem a atenção do consumidor.
2: Mas na hora de comprar, é preciso ficar atento ao selo da Anvisa, que é responsável por regulamentar os cosméticos.
0: Para garantir a segurança de quem compra, a agência atualiza substâncias que podem ser utilizadas nesses produtos.
22: Eles fazem parte do cotidiano, mas em alguns casos podem se tornar vilões da saúde. Os produtos de higiene pessoal, cosméticos e perfumes comercializados no país são regulamentados e fiscalizados pela Agência Nacional de Vigilância Sanitária, que acabou de atualizar as listas de substâncias restritas e proibidas na fabricação desses itens. O gerente-geral de cosméticos e saneantes da Anvisa, Bruno Rios, explica que essa lista está sempre passando por atualizações.
23: Tanto de proibitivos quanto de restritivos, ela é uma lista viva. Então a gente está sempre acompanhando novos estudos, novas evidências científicas, novos modelos regulatórios. Então, sempre quando há novos estudos, a gente corre atrás para poder fazer uma nova avaliação daquela substância para ver se, de fato, ela ainda é uma substância segura e que ela ainda pode ser utilizada nos cosméticos que serão oferecidos para a população.
22: Entre os problemas que podem ser ocasionados pelo uso de produtos irregulares estão as alergias e dermatites de contato. Para evitar reações adversas, é importante observar se o produto tem um registro na Agência Nacional de Vigilância Sanitária, além das condições em que ele é armazenado e vendido. Como explica a médica dermatologista e primeira secretária da Sociedade Brasileira de Dermatologia, Rosana Lazzarini.
24: Se você está comprando um produto numa farmácia ou numa loja e ele está exposto ao sol,
4: a chance de ter a transformação de alguma substância dentro desse cosmético e ela se tornar um alérgeno aumenta. Então, eu acho que são cuidados também que têm que ser tomados, né? Observar a procedência, está aprovado pela Anvisa, observar se, como que foi armazenado esse produto.
22: As substâncias que se tornaram restritas só poderão estar presentes na fórmula dos cosméticos e produtos de higiene pessoal em condições e limites explícitos. Já os itens proibidos deverão ser banidos desse mercado. As listas de substâncias restritas e proibidas estão disponíveis na página da Anvisa na internet, em gov.br/anvisa. No site, também é possível fazer denúncias sobre produtos comercializados que não tenham selo da Anvisa ou relatar reações adversas causadas por produtos regulamentados. Reportagem Luana Karen.
2: 22 de julho é o Dia Internacional do Trabalho Doméstico.
0: De acordo com dados do IBGE, são mais de 5 milhões de trabalhadores e trabalhadoras domésticas no país.
2: E você sabia que o registro na carteira de trabalho e a garantia de salário mínimo são direitos obrigatórios no Brasil?
0: Saiba mais sobre as principais leis que regem a categoria e o que empregadores e funcionários devem fazer para assegurar contratos dentro da legislação.
5: O Brasil acumula 5,6 milhões de pessoas que atuam no trabalho doméstico remunerado, segundo dados da Pesquisa Nacional por Amostra de Domicílios Contínua, referentes ao quarto trimestre de 2025. O setor é amplamente feminino. 92% da categoria é composta por mulheres. Desse total, 68% são mulheres negras. O rendimento médio mensal das trabalhadoras domésticas ficou em R$ 1.335. Cerca de 76% das trabalhadoras não possuem carteira assinada e 65% não realizam contribuições para a Previdência Social. Para combater a informalidade e assegurar proteção social, os direitos dos empregados domésticos foram regulamentados e foi criado o Simples Doméstico, integrado ao portal E-Social. O cadastro na plataforma é uma obrigação do empregador. É ele quem deve emitir mensalmente a Guia de Recolhimento dos Impostos e do Fundo de Garantia por Tempo de Serviço, o FGTS. O registro na carteira de trabalho é obrigatório desde o primeiro dia do contrato. Após um período de 12 meses, o empregado tem direito a 30 dias de férias remuneradas. No caso da trabalhadora gestante, ela tem direito a 120 dias de licença maternidade, sem prejuízo do emprego e do salário. Para cadastrar o funcionário ou tirar dúvidas sobre o cálculo de verbas, acesse esocial.gov.br ou consulte os canais de atendimento do Ministério do Trabalho e Emprego. Edinaldo Júnior para a Voz do Brasil.
2: Estão abertas até 6 de agosto as inscrições para cursos de formação de lideranças quilombolas e ciganas.
0: O objetivo é capacitar essas pessoas para atuarem na gestão territorial, no controle social e na execução de políticas públicas de igualdade racial.
2: Os cursos serão realizados em formato que combina atividades presenciais e práticas nos territórios.
0: Estão sendo ofertadas 70 vagas ao todo, com bolsas mensais de R$ 1.000 para os participantes selecionados.
2: As inscrições devem ser feitas pela internet. Os editais podem ser encontrados no site gov.br/igualdade racial.
0: E essas foram as notícias do Governo Federal.
2: Uma realização da Secretaria de Comunicação Social da Presidência da República.
0: Com produção da Empresa Brasil de Comunicação.
2: Fique agora com o Minuto do TCU e em seguida as notícias do Poder Judiciário e do Congresso Nacional. Boa noite.
0: Boa noite e até amanhã.
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8: Minuto do TCU.
24: O Tribunal de Contas da União lançou um novo portal para ampliar a transparência sobre o uso da inteligência artificial no setor público. A plataforma mostra como o TCU utiliza essa tecnologia em auditorias, atividades internas e serviços prestados à sociedade. O site reúne informações sobre as ferramentas de inteligência artificial em uso, os resultados alcançados e as regras adotadas para garantir o uso responsável da tecnologia. também apresenta medidas de segurança, governança e proteção de dados. O objetivo é compartilhar experiências, estimular boas práticas e apoiar outros órgãos públicos a usarem a tecnologia com transparência, ética e responsabilidade. O portal é aberto ao público e pode ser consultado por gestores, pesquisadores, estudantes e qualquer cidadão interessado. Saiba mais em tcu.gov.br.
1: TCU, fiscalização a serviço da sociedade. 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
6: CNJ lança central de vagas e emprega Lab no Rio Grande do Norte.
9: Eleições 2026. Material de campanha impresso para pleito majoritário também deve ser produzido em braille.
6: Justiça determina indenização ao filho de João Cândido.
9: Boa noite, eu sou Marcela Luiza.
6: E eu sou Walter Lima e conduzo esta edição em comemoração aos 91 anos da Voz do Brasil.
9: O Conselho Nacional de Justiça lançou no Rio Grande do Norte duas novas iniciativas do Plano Pena Justa para enfrentar a superlotação do sistema prisional.
6: As ações também buscam reduzir a reincidência criminal. Judite Aragão.
10: Uma das medidas anunciadas é a Central de Regulação de Vagas. O sistema organiza o ingresso de pessoas no sistema prisional de acordo com a capacidade de cada unidade e amplia o uso de alternativas penais quando possível. Outra iniciativa apresentada foi o Emprega Lab, espaço de articulação entre judiciário, executivo, setor produtivo e sociedade civil para ampliar oportunidades de qualificação profissional e emprego para pessoas privadas de liberdade e egressas do sistema prisional. No Rio Grande do Norte, o cenário evidencia a necessidade dessas medidas. Atualmente, o estado tem quase 7.900 pessoas presas para pouco mais de 5 mil vagas.
9: Pais não precisam esperar a filha completar 18 anos para que ela mesma saque a indenização por danos morais recebida em razão do atraso de voo.
6: A decisão é do STJ. Fátima Uchoa.
11: Ao reformar acórdão do Tribunal de Justiça de São Paulo, a terceira turma do STJ considerou que não havia motivo que justificasse a retenção do dinheiro. Assim, por unanimidade, o colegiado seguiu o voto do relator ministro Humberto Martins, para quem o Tribunal Estadual contrariou o entendimento consolidado do STJ, no sentido de que os pais podem administrar os bens dos filhos menores, segundo o Código Civil, e, em regra, têm o direito de sacar valores de indenização destinados a eles.
9: Material de campanha impresso para eleição majoritária também deve ser produzido em braille.
6: TSE divulga percentuais que servirão de base para a aplicação da regra. Estevão Furtado.
25: Nas eleições 2026, a propaganda eleitoral impressa para cargos majoritários também deverá ser acessível às pessoas com deficiência visual. A regra determina que partidos, federações e candidaturas produzam material em braille de acordo com o percentual de eleitores com deficiência visual de cada localidade. Segundo a Justiça Eleitoral, o Brasil tem mais de 319 mil eleitoras e eleitores com deficiência visual. A medida busca ampliar a inclusão e garantir mais acessibilidade durante a campanha.
9: Engenheiro acusado injustamente de favorecer o filho obtém indenização.
6: Para a primeira turma do TST, a acusação foi infundada e atingiu a honra e a reputação do empregado. Mila Amaral.
26: A primeira turma do Tribunal Superior do Trabalho aumentou de 50 mil para 200 mil reais a indenização por danos morais a um engenheiro da Petrobras. Ele foi demitido por justa causa em 2015, acusado de favorecer a empresa do filho na escolha de softwares usado pela estatal. O TRT do Rio havia anulado a dispensa por falta de provas, mas manteve o valor baixo da reparação. No TST, o entendimento foi de que a empresa, além de não apresentar provas concretas, não garantiu também o direito de defesa, afetando a honra de um profissional com mais de 30 anos de carreira.
9: Justiça acolhe parcialmente parecer do MPF e determina indenização ao filho de João Cândido.
6: A União foi condenada a pagar 300 mil reais de indenização por danos morais. Vanessa Pereira.
13: Em 2024, a Marinha enviou um documento para a Câmara dos Deputados classificando a revolta da chibata como uma, abre aspas, deplorável página da história nacional, fecha aspas, e desqualificando os participantes da revolta. Na sentença, a Justiça Federal no Rio de Janeiro reconheceu que as expressões utilizadas pela Força Naval extrapolaram o direito à manifestação institucional e causaram dano moral ao descendente direto de João Cândido, e condenou a União ao pagamento de R$ 300 mil de indenização por danos morais.
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14: Uma boa noite.
6: E até amanhã.
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17: Eu sou Humberto Pinheiro e estes são os destaques de hoje do Jornal do Senado, que começa agora. Publicidade de apostas esportivas ganha alerta sobre os riscos do vício. Combate à violência doméstica avança com projetos aprovados na Comissão de Constituição e Justiça. Governo libera 547 milhões para ressarcir aposentados do INSS. Boa noite. As publicidades de empresas de apostas esportivas, as bets, passaram a exibir mensagens de alerta sobre os riscos do vício e das perdas financeiras. A medida busca informar os apostadores e incentivar o jogo responsável. Os avisos passam a fazer parte das regras para a divulgação das plataformas de apostas e têm como objetivo alertar a população sobre os possíveis impactos do jogo compulsivo. Repórter Rodrigo Rezende.
18: As publicidades de empresas de apostas, as chamadas bets, devem conter, a partir de agora, uma das seguintes frases. Ministério da Fazenda adverte: apostar faz você perder dinheiro. Ou Ministério da Fazenda adverte: apostar pode causar dependência. Ou Ministério da Fazenda adverte: aposta não é investimento. A iniciativa do governo quer atentar para os riscos do vício em apostas, como acontece no caso de medicamentos e cigarros. O senador Humberto Costa, do PT de Pernambuco, que já foi ministro da Saúde, alertou sobre o perigo imposto pela chamada ludopatia.
19: Já fizemos isso com o tabaco e avançamos muito. O Brasil diminuiu significativamente o número de fumantes. Passou da hora de fazer o mesmo em relação às apostas esportivas. Esse não é um debate ideológico. O vício não pergunta em quem alguém votou. O endividamento não distingue partidos.
18: As novas diretrizes do Ministério da Fazenda ainda proíbem que, durante a publicidade, aconteçam opiniões ou análises que induzam ou influenciem a realização de apostas.
17: Um projeto apresentado no Senado cria a cobrança social extrajudicial para facilitar a recuperação de dívidas de pequeno valor. A proposta busca oferecer uma alternativa mais simples e menos burocrática para a negociação de débitos. O objetivo é promover a inclusão financeira, estimular a regularização cadastral de cidadãos e empresas e reduzir a judicialização das cobranças. As informações com o repórter Douglas Castilho.
27: A proposta do senador Rogério Carvalho, do PT de Sergipe, prevê uma articulação com os cartórios de protesto, aqueles que o credor utiliza para cobrar dívidas sem ingressar na justiça, para promover soluções mais rápidas e menos burocráticas. A primeira e mais emergencial medida do texto determina o cancelamento automático de todas as dívidas que já tiveram sua exclusão autorizada nos últimos 10 anos, desde que atingidos os critérios previstos. Rogério Carvalho explicou o projeto e apresentou dados do alcance da proposta.
28: Facilita a negociação de dívidas de até meio salário mínimo com custos menores e sem burocracia. E mais, determina o cancelamento automático sem nenhum custo de registros de protestos pequenos que já tenham autorização de baixa há anos. Essa medida pode beneficiar 4 milhões e meio de famílias e mais de 1 milhão de pequenos empreendedores.
27: O alvo principal são as pequenas dívidas em atraso que geram restrições cadastrais desproporcionais, travando o acesso de cidadãos ao crédito, a financiamentos e muitas vezes dificultando a obtenção de emprego. O projeto aguarda encaminhamento para a comissão pertinente.
17: O governo federal editou uma medida provisória que libera mais recursos para ressarcir aposentados e pensionistas do INSS que sofreram descontos indevidos em seus benefícios. Para isso, foi aberto um crédito extraordinário de 547 milhões de reais. Os recursos serão usados para devolver os valores cobrados irregularmente dos segurados e garantir o pagamento dos ressarcimentos. A medida faz parte das ações do governo para reparar os prejuízos causados pelas fraudes identificadas no INSS. A reportagem é de Patrícia Oliveira.
2: A liberação dos recursos faz parte do processo de ressarcimento das vítimas do esquema investigado pela Polícia Federal na Operação Sem Desconto. Os recursos para devolução vêm do orçamento da própria Seguridade Social. Para os senadores Alci Lucas, do PL do Distrito Federal, esses valores deveriam ser cobrados das entidades responsáveis pelos desvios. E lembrou que mais beneficiários ainda aguardam a devolução.
3: Tem muito mais gente que ainda não recebeu. As reclamações foram 6,6 milhões de contestações. Então faltou mais de 1 bilhão e 850 para devolver.
2: Para saber se você tem direito ao reembolso, acesse o portal ou o aplicativo Meu INSS. Faça login com seu CPF e senha da conta gov.br e confira se há lançamentos na opção

0: competitividade da economia.
1: No Brasil, a média supera a 1.600 horas anuais. Mesmo assim, esses países produzem muito mais riqueza por hora trabalhada do que nós, o que investem em tecnologia, inovação, qualificação profissional.
0: Já o senador Eduardo Girão, do Novo, do Ceará, pediu que a proposta de fim da escala 6x1 seja amplamente debatida antes de ser votada pelo Congresso. O parlamentar afirmou que é necessário ouvir trabalhadores, empregadores e representantes dos diversos setores da economia para avaliar os impactos da medida sobre o emprego, a competitividade e os custos de serviços e produtos. Girão também questionou argumentos que a mudança aumentaria a produtividade e citou estimativas apresentadas por setores como transporte e a panificação, que apontam possíveis aumentos de custos caso a proposta entre em vigor.
2: Tem alguma coisa muito estranha, muito esquisita nisso tudo, e não é assim enfiar a goela abaixo. O pessoal que defende o fim da escala 6x1 dizer que vai aumentar a competitividade, vai aumentar a produtividade. Eu fico na pergunta, para quem?
0: A Comissão de Constituição e Justiça aprovou neste primeiro semestre um pacote com 7 projetos de lei voltados ao combate à violência doméstica e familiar e a ampliação da rede de proteção às mulheres e dependentes. As propostas alteram prazos de denúncia, criam cadastros de restrição, humanizam exames periciais e barram mecanismos de pressão institucional contra as vítimas. Mais detalhes com Bruno Lourenço.
3: Entre os projetos de lei aprovados na Comissão de Constituição e Justiça relacionados ao combate à violência doméstica e familiar, está o que dobra o prazo para que as mulheres formalizem queixas contra agressores, que passa de 6 meses para até 1 ano. No mesmo sentido de proteção contra coações, a comissão avalizou o projeto que proíbe juízes de agendarem de forma automática a audiência de retratação prevista na Lei Maria da Penha. A relatora, senadora Mara Gabrilli, do PSD de São Paulo, apontou que o agendamento sem o pedido expresso da vítima pode gerar pressão indevida.
4: A exigência de manifestação expressa da vítima para a realização da audiência de retratação e a condição de que essa manifestação ocorra antes do recebimento da denúncia, previne possíveis pressões ou coações.
3: Outra iniciativa votada na CCJ determina que o prazo de prescrição para o crime de assédio sexual só comece a contar a partir do momento em que cessar o vínculo de subordinação profissional da vítima com o assediador. O colegiado ainda aprovou a criação de um cadastro nacional com dados de condenados por feminicídio, estupro e violência psicológica, e projeto que assegura a realização de exames de corpo de delito humanizados em IMLs e delegacias. O colegiado chancelou também a obrigação de divulgação governamental em massa do canal Ligue 180 e deu parecer favorável a projeto que impede a repatriação compulsória de menores para outros países caso haja comprovação de indícios de violência doméstica no local de origem estrangeira.
0: Com trabalhos técnicos de João Lira, o Jornal do Senado fica por aqui. Acompanhe agora as notícias da Câmara dos Deputados. Boa noite e até amanhã.
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6: Deputados reconhecem o hip-hop como manifestação da cultura brasileira.
7: Projeto prevê o uso de tecnologia 3D para reabilitação crânio-facial no SUS.
6: Avança na Câmara a proposta que cria a Política Nacional de Bioeconomia.
7: Boa noite. Comissão aprova projeto que visa incentivar o desenvolvimento econômico com uso sustentável de recursos naturais. A repórter Sofia Peçanha tem os detalhes da proposta.
8: A Comissão de Integração Nacional e Desenvolvimento Regional aprovou uma proposta que institui a Política Nacional de Bioeconomia. O projeto busca orientar o desenvolvimento econômico do país com base no uso sustentável dos recursos naturais. A bioeconomia é definida no texto como conjunto de produção, utilização e conservação de recursos biológicos, ciência, tecnologia e inovação para produzir bens e serviços de forma sustentável. Entre os objetivos estão a promoção do desenvolvimento nacional, regional e local, junto com a conservação da sociobiodiversidade e o fortalecimento da presença do país em mercados internacionais que exigem produtos com menor impacto ambiental. A relatora do projeto na comissão, a deputada Socorro Neri, do PP do Acre, destacou que a nova política ajuda a estruturar

0: é a transição para um novo modelo econômico.
1: Atende a uma lacuna de coordenação intergovernamental e de integração de instrumentos de fomento, informação e governança capazes de dar escala à transição para uma economia de baixo carbono, com valorização de ativos biológicos e geração de trabalho e renda em bases sustentáveis.
0: O projeto estabelece incentivos fiscais e tributários, como crédito, benefícios fiscais e estímulo às compras públicas de produtos sustentáveis. Parte dos recursos virá de fundos regionais, do Fundo Nacional sobre Mudança do Clima e de mecanismos ligados ao mercado de carbono. Além disso, o projeto prevê a criação de instrumentos para viabilizar a política, como um conselho, uma estratégia e um sistema nacional de bioeconomia para administrar os recursos e mapear oportunidades no setor. Segundo a relatora Socorro Neri, a bioeconomia deve ocupar papel estratégico no desenvolvimento nacional.
1: Que bioeconomia deve ser uma estratégia de desenvolvimento para o nosso país, mas ao mesmo tempo clarificando que bioeconomia está sempre relacionada à sustentabilidade ambiental e econômica e sempre ouvindo e escutando com a participação da sociedade brasileira.
0: A medida ainda prevê a inclusão de comunidades tradicionais, povos indígenas e agricultores familiares nas cadeias produtivas da bioeconomia, com foco na capacitação e geração de renda. A proposta determina que os planos de desenvolvimento regional da Amazônia, do Nordeste e do Centro-Oeste passem a incorporar diretrizes da bioeconomia. O projeto que cria a Política Nacional de Bioeconomia será analisado a seguir pela Comissão de Meio Ambiente e Desenvolvimento Sustentável. Da Rádio Câmara de Brasília, Sofia Peçanha.
2: Economia. Júlio Lopes, do PP do Rio de Janeiro, alerta para o avanço da pirataria, da falsificação e da sonegação, afirmando que essas práticas fortalecem um crime organizado e causam prejuízos bilionários aos cofres públicos. Ele destaca que produtos aparentemente inofensivos podem financiar redes criminosas.
3: Júlio Lopes também chama atenção para os riscos à saúde causados por bebidas e medicamentos falsificados. Para o deputado, a atuação das quadrilhas nesse mercado exige mais conscientização da população sobre a procedência dos produtos consumidos.
4: Nós estamos lutando muito aqui pela Comissão Externa do Brasil Legal, não só para conscientizar você que está nos ouvindo, que tem que tomar muito cuidado com a origem das bebidas, com a origem do consumo dos produtos e serviços que você contrata, e é muito importante que você se ajude, ajude a sociedade a se proteger dessa prática, que também na área dos remédios hoje tem um espaço enorme. E os remédios mais falsificados são os remédios dos cânceres e das doenças raras.
2: Segurança Pública. A Câmara dos Deputados aprovou proposta que impede que crimes de violência contra a mulher sejam considerados de pequeno dano e, com isso, deixem de ser punidos. A reportagem é de Paula Bittar.
5: A Comissão de Constituição e Justiça da Câmara aprovou um projeto que proíbe a aplicação do chamado princípio da insignificância a crimes de violência doméstica e familiar contra mulheres. Essa proibição, pela proposta, é inserida na Lei Maria da Penha. O princípio da insignificância, que também é conhecido como bagatela, prevê que crimes de pouca importância que causem dano pequeno não devem ser punidos. Uma súmula do Superior Tribunal de Justiça já determina que o princípio da insignificância não se aplica aos crimes ou contravenções penais praticados contra a mulher no contexto das relações domésticas. O objetivo da proposta é transformar o que hoje é um entendimento do tribunal em legislação. A autora do projeto, deputada Laura Carneiro, do PSD do Rio de Janeiro, explica que nenhuma forma de violência contra mulheres pode ser considerada insignificante.
6: Não existe insignificância quando se fala em mulher, em violência contra a mulher, principalmente no momento que a gente está vivendo, onde a cada 5 horas e 25 minutos uma mulher é morta no Brasil. Então, nunca é insignificante a violência, porque ela pode se transformar depois em vicaricídio ou em feminicídio. Por isso a importância desse projeto aprovado nessa casa.
5: O vicaricídio mencionado pela deputada é o ato de matar pessoas próximas a uma mulher, como filhos, dependentes ou outros parentes com o objetivo de fazê-la sofrer. O termo foi incorporado pela legislação brasileira neste ano, após aprovação pelo Congresso, e a previsão de pena é de reclusão de 20 a 40 anos. A Lei Maria da Penha já impede a aplicação de penas alternativas brandas e punições que possam ser resolvidas apenas com pagamentos ou doações. O projeto que proíbe a aplicação do chamado princípio da insignificância a crimes de violência doméstica e familiar contra mulheres segue agora para a análise do Senado. Da Rádio Câmara, de Brasília, Paula Bittar.
7: Justiça.
3: Os deputados aprovaram a permissão para a prática privada do direito por advogados da União e o texto seguiu para análise do Senado. A repórter Maria Neves traz mais detalhes sobre o projeto aprovado.
8: A Comissão de Constituição e Justiça da Câmara dos Deputados aprovou o projeto que permite a integrantes de carreiras jurídicas federais exercerem a advocacia privada, fora de suas atribuições no serviço público. A proposta beneficia especificamente advogados da União, procuradores da Fazenda Nacional, procuradores federais e procuradores do Banco Central. As carreiras jurídicas da União exigem dos advogados dedicação exclusiva. O exercício da advocacia particular é proibido por lei. Mas, de acordo com a deputada Érica Cocai, do PT do Distrito Federal, nos estados e nos municípios não existe essa vedação. Por isso, ela considera que o projeto aprovado faz justiça para as carreiras da advocacia federal.
9: Nós precisamos romper essa condição que estabelece a ausência de isonomia dos profissionais das carreiras jurídicas da Advocacia Geral da União, que é bom lembrar que só em 2024 tiveram sucesso na sua atuação jurídica em quase 69% dos cargos e resgataram para a União quase 70 bilhões no mesmo ano de 2024. Portanto, nós não podemos perder esses profissionais. Esses profissionais não podem se sentir desestimulados de atuar para o benefício do próprio país.
8: Pelo texto aprovado, a advocacia fora do órgão federal de atuação não poderá ser exercida por advogados que ocupam cargo em comissão ou função de confiança. Além disso, os profissionais ficam impedidos de atuar contra a União, suas autarquias, fundações e empresas públicas. Para garantir a transparência, a Advocacia Geral da União deverá publicar em sua página na internet a lista atualizada de todos os profissionais que optarem por exercer a advocacia privada. Os interessados também deverão fazer uma comunicação prévia ao órgão antes de iniciar a atividade. A proposta determina ainda que o exercício da advocacia privada estará sujeito às orientações da Corregedoria Geral e da Comissão de Ética da AGU, além de obedecer ao Estatuto da Ordem dos Advogados do Brasil e à Lei de Conflitos de Interesses. Da Rádio Câmara de Brasília, Maria Neves.
7: Previdência.
2: Coronel Crisóstomo, do PL de Rondônia, destaca que foi o autor da proposta que deu origem à Comissão Parlamentar Mista de Inquérito, que discutiu fraudes no INSS. Ele lembra que as investigações expuseram um esquema ilegal de descontos em benefícios de aposentados e pensionistas.
10: A consequência disso tudo é que o governo federal teve que bloquear todos os acessos a desconto, não havendo mais desconto, até que seja julgado e decidido como fazer esse trabalho, sem a necessidade de sindicatos e associações voltarem a pedir o desconto no Instituto Nacional de Seguridade Social.
3: De acordo com o coronel Crisóstomo, a suspensão de descontos não autorizados diretamente pelos segurados é uma vitória importante para proteger a renda de famílias mais vulneráveis. O deputado garante que o Congresso continuará fiscalizando o sistema previdenciário.
7: Trabalho.
2: Para Daniel Almeida, do PCdoB da Bahia, a redução da jornada de trabalho é a conquista mais importante das últimas décadas para a classe trabalhadora. Ele argumenta que a modernização da indústria e o ganho de produtividade com novas tecnologias justificam o reequilíbrio da escala no país.
11: Hoje você fabrica
7: a mesma coisa com uma quantidade de horas trabalhadas muito menor do que há 38 anos atrás, quando a Constituição foi promulgada. E, portanto, os trabalhadores precisam participar da distribuição desta produtividade que as tecnologias conseguiram produzir. Portanto, é uma necessidade. De tempos em tempos, é preciso fazer esse equilíbrio para que os trabalhadores e a sociedade como um todo se beneficiem.
3: Daniel Almeida ressalta que garantir duas folgas semanais permite mais descanso, saúde e tempo livre para qualificação profissional. O parlamentar também elogia a mobilização dos movimentos sociais e o apoio institucional do governo federal em favor da medida.
2: Cultura. A Câmara aprovou o projeto que reconhece o hip-hop como manifestação da cultura brasileira. O repórter Antônio Vital acompanhou a votação.
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12: A Câmara dos Deputados aprovou o projeto que reconhece o hip-hop como manifestação da cultura nacional. O hip-hop é um movimento cultural e estilo de vida urbano que surgiu nas comunidades afro-americanas e latinas do bairro do Bronx, em Nova York, no início dos anos 70. Segundo o autor da proposta, deputado Pastor Henrique Vieira, do PSOL do Rio de Janeiro, mais do que apenas um gênero musical, o hip-hop é uma ferramenta de expressão política e social. No Brasil, o hip-hop começou na década de 80, principalmente em São Paulo, em locais de encontro de jovens negros, pobres e moradores de periferias. O movimento se expandiu para outras regiões do país, adquirindo características locais, inclusive no Nordeste, onde foi influenciado pelo repente em ritmos caribenhos e jamaicanos. Ser reconhecido como manifestação da cultura nacional permite que o hip-hop seja contemplado nas políticas públicas, com possibilidade de ter acesso a leis de incentivo, linhas de crédito e fundos setoriais, sem contar a garantia de livre manifestação. O projeto recebeu parecer favorável do relator, deputado Inácio Arruda, do PCdoB do Ceará. Segundo ele, o movimento já é reconhecido oficialmente como manifestação cultural por estados e municípios. Para o autor do projeto, deputado Pastor Henrique Vieira, o reconhecimento oficial vai fomentar a cultura e evitar a criminalização do movimento.
13: Reconhecer o hip-hop como manifestação da cultura nacional é sair da chave da criminalização e entrar na chave do reconhecimento e da valorização. Porque o hip-hop vai acontecer e acontece independente do Estado. Mas cabe ao Estado, com política pública e investimento, ao invés de criminalizar, valorizar, fomentar e levar adiante.
12: O projeto que reconhece o hip-hop como manifestação da cultura nacional seguiu para análise do Senado. Da Rádio Câmara, de Brasília, Antônio Vital.
2: Educação.
3: Beto Preto, do PSD do Paraná, comemora a criação do curso de medicina no campus de Apucarana da Universidade Estadual do Paraná, a Unespar. O deputado aponta que a medida atende a uma reivindicação de mais de 50 anos do município.
14: É uma luta de mais de 50 anos do município de Apucarana, que agora parece que realmente chegou no êxito. A Unespar é a única universidade que ainda não tinha o curso de medicina e a partir de agora já são recursos liberados para a construção de um bloco de laboratórios, de salas de aula e também praticamente liberado a contratação dos professores via concurso, além de estarmos muito próximos da marcação do concurso vestibular para a entrada no primeiro semestre de 2027.
2: Beto Preto ressalta que, a partir de agora, toda a rede estadual de ensino superior do Paraná passa a contar com o curso público de medicina. Ele celebra o fato de a nova graduação ampliar a formação de profissionais de saúde no Vale do Ivaí, região geográfica composta por 26 municípios.
3: Saúde. Programa para recuperar crânio e face com tecnologia 3D no SUS avança na Câmara. A reportagem é de Luiz Cláudio Canuto.
15: A Comissão de Ciência, Tecnologia e Inovação da Câmara dos Deputados aprovou o projeto que institui o Programa Nacional de Reabilitação Crânio-Facial com uso de tecnologia 3D no Sistema Único de Saúde. O colegiado seguiu o voto do relator, deputado Rui Falcão, do PT de São Paulo. A reabilitação recupera aspectos anatômicos, funcionais e estéticos de pacientes com alterações provocadas por tumores, sequelas de tratamento, traumatismos e anomalias congênitas. Pela proposta, o programa vai oferecer oferecer suporte psicossocial aos pacientes e incentivar o desenvolvimento de materiais e de processos de modelagem em três dimensões. A iniciativa seria implementada por meio de parcerias com instituições de ensino e pesquisa, públicas ou privadas, para pesquisa, desenvolvimento e aprimoramento de tecnologias. O autor do projeto é o deputado Zacarias Calil, de Goiás, que afirma que, por meio do uso de scanner 3D e de exames de imagem convencionais, como tomografia computadorizada e ressonância magnética, é possível criar um modelo da superfície do rosto e do crânio do paciente, por exemplo. Assim, é possível saber que estruturas anatômicas precisam de reparação com o design pessoal de próteses e simulação do resultado final antes do tratamento. O deputado, que também é cirurgião pediátrico, afirma que o modelo já é aplicado no Brasil.
16: Em Campinas, São Paulo, nós temos um centro de tecnologia e informação que pode trabalhar juntamente com isso. Aliás, eles já fazem esse procedimento pelo SUS, que é um avanço muito grande, né? Você pegar determinado tipo de tumor, fraturas e outras patologias, malformações, você analisar através de uma tecnologia dessa, antes de você, por exemplo, submeter o paciente a um procedimento cirúrgico. Então, um profissional, ele vai saber exatamente de que maneira ele vai atuar nesse sentido. Inclusive, mostrando para o paciente, esclarecendo, né, suas dúvidas, de que maneira ele vai ser operado.
15: O autor da proposta diz que a técnica também pode ser aplicada na odontologia, cirurgia plástica reconstrutiva, fonoaudiologia e reabilitação. Ele afirma que o impacto orçamentário não seria muito alto, porque a tecnologia, como já vem sendo utilizada, tende a diminuir o custo.
16: Se você tem um centro de tecnologia, informação, informática, que já faz pelo SUS, então a gente só vai praticamente complementar isso aí, né? Já existe. Agora, falta mais investimentos, né? E com isso aí a gente consegue, através dos recursos, emendas parlamentares, para ajudar esses centros de tratamento.
15: A proposta ainda vai ser analisada pelas comissões de saúde, de finanças e tributação e de Constituição e Justiça. Em princípio, ela não precisa passar pelo plenário. Da Rádio Câmara de Brasília, Luiz Cláudio Canuto.
2: Ciência e tecnologia. Raimundo Santos, do PSD do Pará, defende projeto que institui a Semana Nacional da Consciência Digital Infantil. A iniciativa, segundo o deputado, visa orientar famílias e educadores sobre os riscos da exposição excessiva às telas e os perigos de crimes virtuais.
17: Hoje o mundo da internet é como se fosse uma extensão do mundo real, é uma praça pública onde tem todo tipo de informações úteis, mas também muita coisa nociva, principalmente a criança e adolescente. Dentro dessa política de educação digital, o projeto ele visa incluir uma semana de conscientização digital voltada para educadores, para a família, uma prevenção durante esta semana ao cyberbullying, aos crimes cibernéticos, também o combate à exposição a conteúdos impróprios, a promoção da saúde mental diante do uso excessivo de telas.
3: Raimundo Santos alerta que o uso desregulado das redes sociais provoca aumento de casos de ansiedade e depressão entre os mais jovens. A proposta já avançou por 3 comissões e aguarda análise na Comissão de Constituição e Justiça.
2: Termina agora o jornal Câmara dos Deputados, produzido pela Rádio Câmara, com trabalhos técnicos de Everson Urani e apresentação de Luciana Vieira e José Carlos Andrade. Uma ótima noite para você.
3: Uma boa noite. A Voz do Brasil está de volta amanhã.
2: Você ouviu A Voz do Brasil. Boa noite.

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0: Bom dia, eu também tô aqui na Litoral e já esperando, ansiosa, sua participação pelo 999-86-1050. Bora pra cima dessa quinta-feira. Ai, fazer ela a melhor quinta-feira de nossas vidas, só depende da gente, hein? Então bora lá. Muito bom dia, sua Sol, e nós vamos estar juntinhos a partir de agora, nessa madrugada. Tá um ventinho gostoso, escurinho ainda. E como é que tá o tempo aí onde você tá? Aproveita, conta pra mim, manda foto, manda vídeo. É seu aniversário, parabéns. Deus te abençoe, muitos anos de vida. E muito bom saber que você escolheu a quinta-feira e seu aniversário pra passar aqui juntinho com a Litoral, que amanhã vai estar fazendo 32 aninhos. Primeiro lugar geral no Ibope, graças a você, nosso ouvinte, melhor do mundo, que tá aqui todos os dias. Bora começar? Boa quinta-feira, bom dia!

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0: Litoral, eu tô legal. Muito bom dia pra você. Seja muito bem-vindo à Rádio Litoral FM. Estamos aqui todos os dias, a partir de 5 da manhã, durante a manhã, tarde, pra melhorar o seu dia, o nosso dia também, né? Porque é, todo mundo tem problema, então, ó, você participando aqui, vocês não sabem como vocês ajudam a gente também, tá? Então, agora, todo mundo... presente, a campainha tocou, todo mundo comparecendo aqui na Rádio Que é número 1, em audiência geral. Né, Soninha? Conta aí, bom dia, gatona.
1: Olá, Sol, bom dia, campainha tocou, presente. Isso. Aos ouvintes, às cadeiras cativas, bom dia. Vamos que vamos, porque já quinto.
0: É mesmo.
1: Leomar, bom dia. Leana Mara, bom dia. Claudineia, bom dia. José Carlos, bom dia. Robson, bom dia. Sol, bom dia. Fica com Deus, bom trabalho e até amanhã.
0: Até amanhã.
1: Sônia de André Carlone. Bora, bora.
0: Bora,
1: que
0: bora,
1: dia
0: bora.
1: Promete.
0: Ixi, então vamos. Vamos cumprir então. Gerimar, bom dia.
2: Bom dia, Sol. Aqui quem fala é Gerimar de Pitanga. Estou passando para desejar uma quinta-feira produtiva e abençoada para toda a família Litoral, para toda a família Cadeira Cativa na EDAZ, para não esquecer de ninguém. Para Vera do Pula Pula, Lopes, Leila Mara, Soninha, Rebeca, Prached, né? A Rosângela, o Toninho, né? O Alex, o baiano aí do bar de Demazinha aí, Pitanga, e toda a rapaziada tá na escuta. Vão pra cima dessa quarta, dessa quinta-feira e vão com tudo, sempre com Deus no comando, podendo ajudar a gente a ir e voltar. Isso serve pra mim, pra você, pra sua equipe e pra sua família. Na Litoral, estou assim, normal, de bem com a vida, nós. Fui.
0: É nóis.
3: Uhul, quinto, bebê. Uma quinta-feira abençoada pra todos meus amigos ligados na Litoral. Tô na Litoral, tô legal. Um abraço, meu amigo Beto Pentente, Fera Paula, por meu amigo Amar, minha amiga Rebeca, meu amigo Alessio, minha amiga Laíde, todos ligados na Litoral, só da Litoral, de 0 a 100, pra não esquecer de ninguém. Um abraço pra todos cadeiras cativas já ligados de norte a sul do Espírito Santo, só da Litoral, tô na Litoral, eu tô legal. E vamos que vamos, minha amiga Sol, só deu Mengão ontem.
0: É nóis. Mengão arrebentou, hein? Tadinho da Chapecoense, fica até com pena, meu Deus do céu. Bora dar um pulinho na Espanha?
4: Bom dia, Litoral, bom dia a todos. Sol pegando fogo aqui em Madrid, 8 horas e 14 minutos.
0: Ele
4: um
0: tá
4: abraço
0: na estrada.
4: Para Litoral, um abraço para todo o Brasil. Tudo de bom!
0: Tudo de bom! Obrigada, é o Magés, que ele tá na Espanha dirigindo lá, o sol já tá focando. Porque acho que o fuso horário, se eu não me engano, me corrija aí, Majeski, ou você que tá me ouvindo aí, se são 4 horas de diferença de fuso horário aí da Espanha. Porque o sol tá focando lá, tá bonitão, hein?

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1: Muitas oportunidades para você no Cine de Nova Venécia. Ó, tem para ajudante de eletricista, almoxarife, ajudante de motorista, servente de obras e muito mais. Você que ficou interessado, tem que ir até a unidade. Ela funciona de 8 da manhã até 5 horas da tarde. Fica bem ali na Rua Jussara, número 10, Margarete. Cine de São Mateus abriu mais de 100 vagas. Ajudante de caminhão, embalador, ajudante florestal, motorista de caminhão. E se você ficou interessado, tem que ir até a unidade. Ela funciona de 8 da manhã até 5 horas da tarde. Fica bem ali na Avenida José Tosi, número 2616, no bairro Boa Vista. Boa sorte para você!

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0: Litoral, eu tô legal, 5h28. Muito bom dia, você que tá acordando aí cedinho, madrugando junto comigo. Vai trabalhar? Bom trabalho pra você, tá saindo de um plantão daqui a pouquinho? Daqui a pouquinho, bom descanso, então. E aproveita aí pra descansar, pra partir pra próxima depois, né? Beijo, bom dia a todos os motoristas de aplicativo, taxistas, motoristas de caminhão, carreteiro, a todos, Espírito Santo, Brasil e mundo. Que litoral é assim, tá? É Espírito Santo, Brasil e o mundo. Lena, bom dia, Gatona.
1: Bom dia, meu raio de sol. Um bom dia aí pra cadeira cativa, pra todos que estão ligadinho, pra Soninha, Claudineia, Zé Carlos da Inglaterra. Que nós tenhamos uma linda, abençoada quinta-feira, viu?
0: Amém.
1: Amanhã partiu Lagoa de Paranã.
0: Olha,
1: beijo. Fica
0: que
1: com Deus.
0: Ah, eu já fui Lagoa de Paranã em Linhares. Nossa, uma delícia. Gostosa. Tem uma barraquinha lá. Eu ficava só na mesinha perto ali da lagoa, só comendo e bebendo. Banja!
2: Oi, Sol. Bom dia. Bom trabalho. Uma ótima, maravilhosa quinta-feira. Bom dia para todo o grupo da Diretiva.
0: E beijo para todo mundo. Obrigada, gatona. Matheus.
3: Bom dia, amiga Sol. Matheus Trinais. Um ventinho, madrugada, amiga. Passou um pouquinho, quase nada de frio, né? Uhum. Sem chuva. E você todo aí, né? Litoral, boa quinta-feira, nós todos.
0: Boa quinta-feira. Então, não choveu em Linhares, né? Só tava meio friozinho, mas não choveu. Beleza, obrigada. Duda!
4: Bom dia, minha amiga sozinha.
0: Bom
4: quem
0: dia,
4: fala aqui
0: amiga.
4: É Duda, meu. De muito cachumirim, que manda bom dia pro Toninho. Vem pula-pula pra Shed. Um bom dia pro Mário Marataís. Um bom dia pro Mário Travezani. Bom dia, Quinto. Bom dia, Duda, meu. Fui.
0: Valeu, Duda. Um beijo pra você.
5: Bom dia, Sol.
0: E aí, pra
5: Chedes, passando pra deixar o meu bom dia pra todos que estão ligadinhos na litoral. Principalmente pro meu amor Antônio, pra Duda Mel, pro Grupo Cadeira Cativa, de A a Z, pra não esquecer de ninguém. E tamo junto, hein? Sempre ligadinha na melhor. Na litoral.
0: Gente, que delícia! Esses é passarinho, é galo cantando. Agora só falta quem tá aí cuidando das vaquinhas, tirando leite, mandar um áudio e a vaquinha no fundo participar também. Tô esperando, hein? Ó, mandar um beijo aqui pra Carleilda Alves, ela que é de Padre Gabriel. De vez em quando eu encontro ela em Taquari, né, gatona? Um beijo pra você. E ela falou que tava de atestado. Ó, que, então você já tá melhor, né? Se Deus quiser, hein? Melhoras aí. Obrigada, hein, pela participação. E muita saúde.

0: coisa boa.
1: Obrigada, gente.
2: Aquele abraço. Bem apertado pra ele, que foi aniversariante de ontem. Deve estar dormindo até agora de ressaca. Zé Carlos da Inglaterra, Elias Partezano em Jaguaré, Beto Penitente, Leomar de Linhares, Antônio Gato Preto de Cachumirim. Tô sentindo sua falta. Marta Marquezine de Cachoeiro, José Luciano de Santos Dumont, Vila Velha. Pro Cláudio José em Nova Carapina 2, Wellington Reis, Luiz Fernando do Centro de Vitória, José Aécio Ferreira, Marcos Gobi, Marcos Gargamel em Jardim Camburi, Brumate de Colatina, Tatiane Santos de Vitória.
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2: Previsão do tempo. A quinta-feira será de tempo firme em todo o Espírito Santo, com sol entre nuvens e sem previsão de chuva. As temperaturas sobem em todas as regiões. Na Grande Vitória, os termômetros variam entre 19 e 30 graus. No sul e na serra, mínimas de 15 graus nas áreas mais altas, hein? Agora norte, noroeste e nordeste terão tempo bem aberto e máximas próximas aos 30 graus. Vai estar quente.
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2: Quem vai estar fora da cidade onde vota nas eleições já pode solicitar o voto em trânsito. No Espírito Santo, o serviço estará disponível em Vitória, Vila Velha, Serra, Cariacica, Guarapari, Linhares e Cachoeiro de Itapemirim. O pedido ele pode ser feito até 20 de agosto pelo site do TSE ou em qualquer cartório eleitoral.
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2: Maior caipirinha do Brasil será preparada no Espírito Santo. Meu Deus! Ó, São Roque do Canaã quer bater o próprio recorde e preparar uma caipirinha com 1.500 litros durante o Festival da Cachaça entre os dias 31 de julho e 2 de agosto. O evento terá entrada gratuita, shows, gastronomia e distribuição da bebida ao público. Olha, já vou partir pra lá em São Roque do Canaã. Eu adoro caipirinha.
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0: Litoral, eu tô legal. Muito bom dia, você que sintoniza Litoral FM, de cada cantinho do Brasil, Espírito Santo, mundo. Bora falar com ele que tá em Anchieta. Arlan, bom dia.
1: Olá, bom dia, Sol. Aqui quem tá falando é o Arlan, aqui de Anchieta. Estou ligado todos os dias na melhor, na Litoral. Eu tô legal. Se possível, Sol, eu gostaria de escutar a música Chinelo de Prego, de Anthony e Gabriel. Beleza? Tem tudo a ver aqui com a vida da gente aqui no interior. Beleza? Valeu, bom dia a todos aí, ó. Ô, todo Arlan, mundo ligado na melhor, na Litoral.
0: Um beijo, obrigada pela sintonia, tá? Ó, tava, quem tava sumido.
2: Ei, Sol, bom dia. Então, fiquei meio afastado aí um tempo, mas eu tinha perdido meu celular. Perdi e-mail, perdi tudo. Nossa. Mas tô de volta. Que Deus possa estar aí abençoando essa quinta-feira. Amém. Início, né, de fim de semana. Beijo e abraço aí pro pessoal da Cadeia Cativa, especialmente pra você, Sol.
0: Obrigada.
2: A Cleidinha. Todos, pessoal da Cadeia Cativa. Beleza?
0: Beleza.
2: Beijo, Litoral.
0: Valeu, Valdemir. Por falar em perder o celular, gente, eu vou confessar pra vocês, hein? Você acredita que meu celular caiu dentro do carro do aplicativo, do Uber, dia 1º de julho. Aí eu fiz a chamada, coloquei lá, deixei meu número. Nem o motorista de aplicativo que me trouxe no dia 1º de julho. E nem o Uber entrou em contato comigo, pelo menos para falar assim, não achei seu celular. Pelo menos uma resposta. Então, né, fica aqui o meu desabafo. Para a empresa que presta serviço, dá um retorno para o seu cliente, mesmo que esse retorno seja negativo, mas que dê uma resposta. Porque naquele meu telefone tem todas as fotos minha e da minha mãe. Minha mãe já está no finalzinho da vida com Alzheimer e ali tem as nossas fotos de quando ela estava bem, sem Alzheimer. Todo início, toda doença, tem tudo ali meu. Então, assim, você motorista, né, que achar um celular dentro do carro aí, que dia 1º de julho que me trouxe para a Rede Gazeta, o celular é meu, tá bom?

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0: Faz barulho pra onde, Guilherme, aí!
1: Bom dia!
2: Litoral, eu tô legal, 6:12, não vai perder a hora, hein? Despertador tocou, bora levantar pra cuidar das coisas, pra você não chegar atrasado no trabalho, na consulta, no seu compromisso, ou pra fazer aquela caminhada, aquele compromisso com você mesma, pra cuidar da saúde. Bora, hein? Ó, Deusimar, tá aqui.
3: Bom dia, bom dia, bom dia, Sol. Deusimar aqui de Cachoeiro. Bom dia especial aí para o nosso amigo Márcio, daí na Mármore, juntamente aí com o Ivanete, toda a galerinha da do Perim. E um abraço aí especial pra galera da rádio Litoral, eu tô legal, valeu?
2: Isso, valeu.
3: Um abraço também pro Borrachinha, tá do nosso lado aqui na van, e um abraço a todos os ouvintes da rádio Litoral, eu tô legal, valeu? Tudo de bom!
4: Bom dia, Sol, e bom dia, gente, Litoral, manda alô pra toda a minha família, e quintou, hein? Toca uma música pra mim aí. O dia que eu saí de casa, minha mãe me disse, filho, vem cá.
2: Você canta bem, mulher. Tá anotadinho aqui seu pedido, tá bom?
5: Pessoal, bom dia. Que tenhamos uma abençoada quinta-feira, tá bom? Bom trabalho pra você aí. Beijos, Azélia de Flechal.
2: Beijo, Azélia. Obrigada. Bora pra dar um pulinho, Presidente Kennedy.
6: Bom dia, bom dia, bom dia, Sol. Bom dia pra todos aí da Litoral. Abençoada quinta-feira pra nós todos aí da rodagem. E pra todo mundo da Litoral aí. Sol, manda um alô aqui pra Presidente Kennedy aqui, pra galerinha aqui, mais ou menos aqui de Presidente Kennedy. Vanderlei tá falando. Tamo aqui, que ouvindo aqui, assistindo Rádio Alta.
2: Oba! Vamos com Deus, hein? Um beijo. Tô de carona aí com você pra Vargem Alta.
7: Bom dia, Sol. Rosângela. Tudo bem com você? Sou eu, Rosângela Bernardoni, do bairro São Miguel, em Colatina. Só deixa eu mandar um bom dia pra você, pra Obrigada. Todos da cadeira cativa, pro meu esposo Paulo, pra todos da minha família Bernardoni. E aproveitando, mandando também pro Zé Carlos, da Inglaterra, que aniversariou ontem.
2: Foi.
7: Já que eu estava sem telefone ontem, então aproveitando, mandar hoje.
2: Tá bom.
7: Zé Carlos, parabéns, muitos anos de vida. E beijo, Sol.
2: Beijo.
7: Tenha uma ótima quinta-feira.
2: Pra você e pra sua família.
8: Bom dia, bom dia, bom Giovana. Dia, querida. Bom dia a todo mundo. Giovana do Alecrim, tudo bom? Quintou, tá quase, um beijo no rosto. Pobre não tem nome de paz. Vou entrar de férias, meu celular estraga, misericórdia.
2: Meu Deus.
8: Oh, meu Deus, agora tá tudo bem, vamos embora. Ótima quinta-feira a todos, fiquem com Deus, se cuidem, bagulho, fiquem.

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para Maria Cristina Marriel em Mata da Serra e o esposo Vanderlei, Marinete em Taboazeiro, Valdineia Miranda em Porto Novo, Wesley Monteiro em Porto de Santana. Leonardo de Soteco, Viana, Gabriel e Chiquinha, Márcia Mendes, Diel de Vila Velha, Rosimara Ramos em Nova Almeida. Beijo também para Ruth, do Centro

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0: Litoral, eu tô legal. Muito bom dia, você que sintoniza a melhor do estado, Litoral FM. Bora falar com ele? Ele que é locutor, hein? JG Silva.
1: Muito bem, galera, eu por aqui na boleia, sentido sul. Estou por aqui, hein? É o concorrente aí da Shopee e do Mercado Livre. Bom dia, galera, ótima quinta-feira pra todos. De bem com a vida, sempre eu vou aqui, o locutor JG Silva, sempre de bem com a vida na Litoral.
0: Valeu, JG Silva.
2: Bom dia, Salto, quem fala isso é que estou de canto. E hoje tem prova, e se Deus quiser, meus alunos vão passar, isso. Já estou me ajeitando aqui para sair, dar aulinha amanhã, né, que a prova inicia às 7, e tem algumas aulinhas para dar agora bem cedinho. Na Litoral tá mais que legal. Um beijo, um abraço pros meus amigos que acharam também, João Monteiro, minha mãe. E na Litoral tá mais que legal. E é lógico, né? Sol, tamo junto.
0: E juntinhas grudadas, Vera.
3: Ei, Sol, sua linda. Bom dia a todos, meus amigos da Cadeia Cartinho de Madrugada. Aqui quem fala é Vera do Pula Pula. Cacho Mirim, manda alô pra todos aí, ó. Cleidinha, Rebeca, Nina, Cleia, Edneia Luz, Eliane Camelo, Duda Mel, as meninas do Salão da Itaoca, Toninha Segurança, Genimar, Nandinho, Elias Quartesano, Nilo Luiz Amendoim, Gabigol, Garrincha, Dorme da Vila, João de Itaoca, Eliomar de Linhares, Alex, Sidney Mão da Rosa, José Carlos, Robson Jacaraíbe, Jaciano Santos Dumão, Primo Caminhoneiro, Etevaldo, Donizete, Nicota, Elias Sindicato, enfim, para todos os motoristas da rodagem, APP Saúde e Educação. Beijo, Litoral. Obrigada.
0: Beijo, beijo. Bom dia pra ele que ia falar.
4: Rua. Bom dia, Sol. Bom dia a todos aí que tá na Litoral. Tô saindo aqui agora de... Saí de Serra, passei em Cariacica, descarreguei. Agora eu vou ali em Itaperuna fazer mais um descarregamento e voltar, se Deus quiser. Um abraço pra todos aí. Uma boa quinta-feira.
0: Valeu. Tô de carona com você na boleia, hein? Me leva, hein? Me leva junto com você.
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0: É abraço depois. Bom dia, agora é bom dia. Muito bom dia! Eu sou a Sol e nós vamos estar juntinhos até as 10 horas da manhã com muita música. Sua participação pelo 999-86-1050. Vem soltar sua voz, mandar seu recadinho. Aniversário da Litoral amanhã, 32 aninhos. Mês de julho é de festa, né? Aniversário da Litoral. E tem muitas promoções, então fique esperto para você não perder nenhuma, participar de todas elas. 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Então, de segunda a sexta, comigo, solzinho aqui com você, tem um cartão Lecard com R$300 para você se dar bem, tá? 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Então fique esperto, porque vai rodar uma vinheta escrito, vai estar falando assim, música premiada, anota aí. Aí você anota ou o nome da música ou o nome do cantor. 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

0: bem apertado pro William Moura em Vila Batista, Melquíades de Santo Inês, Patrick Los Neto, Rose da Vila Rubim, Ana Paula tem Laranja da Terra. Pra Cris de Vila Graúna, falou Sol, já tô ligadinha aqui. Obrigada, Cris. Oséias de Porto de Santana, Elismar Azonta de Cascata da Serra, Sabrina Martins de Consolação.
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0: Ó, trânsito ali na Avenida Mário Gurgel, devido a obras ali do viaduto. Então você que tá vindo aí de Viana, sentido ali Trevo de Alto Laje, vai encontrar um trânsitozinho por causa dessas obras do viaduto, tá? Agora, segunda ponte, gente, atenção, você que tá vindo aí de Cariacica e Vila Velha, sentido Vila Rubim, tem um acidente em cima da segunda ponte. Então, esse trânsito, a tendência é piorar, tá? Esse trânsito já passou ali do terminal de Jardim América. Então, você vai ter muito problema. Ah, e outra coisa, para você que tá vindo aí da Avenida Carlos Lindenberg, que vai pegar a segunda ponte também para chegar em Vitória, ali em Cobi, de baixo, já tá tudo congestionado, hein? Cinco pontes também bem congestionado nesse momento. Então, você que demorou para sair de casa, vai ter que ter paciência. Agora, a rodovia do contorno, tá livre nos dois sentidos. Então, para você que tá vindo de Cariacica, sentido Serra ou de Serra para Cariacica, rodovia do contorno, nesse momento, bem tranquila. Assim como a terceira ponte também, livre nos dois sentidos. Rodovia das Paneleiras também, o trânsito tá bem bacana. Avenida Mestre Álvaro, você que vem de Serra também, o trânsito liberado. E aí você vai, me fala aí, se tiver algum trânsito interrompido, carro quebrado, atrapalhando a via, conta tudo aqui pra gente, 999-86-1050.
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0: Na Litoral, eu tô legal. Muito bom dia, 7h22. 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Tá na música premiada, então fica esperto que daqui a alguns minutinhos eu vou rodar a primeira música premiada. E aí você tem que anotar o nome da música, o nome do cantor, vai anotando. Quando eu for tocar a última música premiada, aí eu vou falar pra você que vai ser a última. E aí você manda tudo pro nosso WhatsApp, 999-86-1050. 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Fica esperto aí que daqui a pouquinho vai rolar a primeira música premiada. E agora bora falar com ele, Deni.
1: Bom dia, ótima quinta-feira, solzinha linda. Que Deus que sempre abençoando vocês, sua família e todos da Rádio Litoral. Tô na Litoral, tô mais do que legal. Beijo, gata. Fique com Deus. Uma boa audiência na presença de Deus a cada um de vocês. Uma quinta-feira abençoada. Também que vai chegar no bom final de semana. Beijo.
0: Beijo.
2: Bom dia. Sol, minha linda, meu raio de luz. Rosenberg de Interlagos, mais conhecido como Carioca, motor de aplicativo. Bora pra cima, aqui pra baixo é contramão. Pintou, papai. Como você falou aí, chamou, tocou a sirene, cheguei por cá. Bora trabalhar, né, hoje um pouquinho mais cedo, porque os compromissos e os boletos nos chamam. Deixa um beijinho pra nossa amiguinha Claudinha Leite, bem marinho, e seu casca de bala, ô motoqueiro fantástico. E um beijo, um abraço muito especial e apertado com uma pessoa que é muito especial em minha vida. MJ Forever. Fui, e na Litoral, eu tô legal. Beijo, minha linda.
0: Beijo, MJ Forever. Recebeu o recadinho do Rosenberg. Aí, Wellington.
3: Aô, Sol, bom dia. Bom dia a toda a família Litoral. É, Sol, correria. Eu nem vou mandar uns alô aí, mas tô sempre ligadinho na Litoral. Sempre na melhor, na Litoral. Isso aí, Sol, fico com Deus. É, Sol, quinto, hein? Graças a Deus. Bora. Semana parece nunca mais fácil. Semana tá virando mês. Mas tá bom, graças a Deus. Tamo vivo. Falou, Sol, fico com Deus. Tamo bonito trabalho. Deus abençoe. Tchau, obrigado.
0: Valeu, um beijo. Beijo também pra Adilza. Falou, Sol, tô no busão aqui, ligadinha na Litoral. Manda beijo pra mim. Beijo pra você e bom trabalho aí, tá? Antônio.
4: Bom dia, Sol. Bom dia a todos os ouvintes. Antônio de Alto Lage, o gato branco, chamoso e cheiroso. Qual Sol e ouvinte? Olha o café da manhã aí.
0: É, tá bonito, hein?
4: Bolinho tipo aquele de roça, de forno a lenha.
0: É, tá lindo.
4: E um cafezinho fresquinho na hora. Bora que bora, minha amiga.
0: Bora.
4: Um abraço pra Everaldo do Ceará, pra Chedes, pra Gato Preto, pro Leomar de Linhares, pra Vera do Pula Pula, o Dorme da Vila. E pra todos os ouvintes, o Trevezano também de Linhares. E vamos, que a luta é boa, pintou pra nós, quase sexta-feira.
0: Exatamente.
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1: Oportunidade de trabalho para você nesta quinta-feira. Cine de Cariacica abriu mais de 400 vagas. Tem para pedreiro, auxiliar de limpeza, encanador, promotor de vendas e muito mais. Você que ficou interessado, tem que procurar a agência que funciona ali no Faça Fácil, na Avenida Aloysio Santos, no bairro Santo André, Cariacica. Funciona de 8 da manhã até as 5 horas da tarde. Cine de Vitória abriu mais de 100 vagas. Repositor de supermercados, auxiliar administrativo, balconista, operador de caixa e muito mais. Os interessados devem procurar a agência. Funciona ali na Casa do Cidadão, Avenida Maruípe, em Itararé. Funciona de 8 da manhã até as 5 horas da tarde. Boa sorte pra você!
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0: Abraço bem apertado para o Jorge Carneiro em Alto Laje, Pretinha Kister em Teu Rosa, Juninho Reis está em Portugal, Rosilene Marinho Nova Almeida, Angélica Carneiro. Para Valéria Ribeiro, que está em Santos Dumont Vila Velha, Fernanda Peron está no bairro República, Marina Cereja em Itapuã, Ataniel Júnior em Nossa Senhora da Penha e para você.
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0: É, se liga, hein? Se liga na previsão do tempo. Na Grande Vitória, quinta-feira será de sol entre nuvens e tempo firme. Não há previsão de chuva. A temperatura varia de 19 e 30 graus. Em Vitória, mínima de 18 e máxima também de 30 graus.
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0: O SENAC Espírito Santo abriu um programa de assistência estudantil para alunos de cursos gratuitos. Olha que bacana. O benefício pode chegar a R$ 600 por mês, conforme a carga horária e a frequência do estudante. As inscrições acontecem entre 28 de julho e 3 de agosto. Mais informações no site do SENAC é essa.
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0: Calculadora mostra quanto você pode receber do lucro do FGTS. Quem tinha saldo do FGTS em 31 de dezembro de 2025 vai receber uma parte do lucro do fundo. Para facilitar a consulta, a Gazeta criou uma calculadora que estima o valor do crédito. O pagamento será feito até o fim de agosto e o dinheiro ficará disponível na conta do FGTS. Dinheiro sempre é bem-vindo, né?
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1: Existe uma teoria que se chama 90-10, onde uma pessoa tem 90% daquilo que você procura em alguém. Só que você foca naqueles 10% que falta. Aí você sai pra rua, se aventura, e realmente você encontra aqueles 10%, mas não se deu conta que perdeu os 90%.

0: Litoral, eu tô legal. É, às vezes, né? É, você quer trocar o certo pelo duvidoso e vai se dar mal, né? Não tem problema se você tiver numa relação e de repente, ah, o amor acabou, mas seja sincero, fala que acabou, parte pra outra, né? Não ficar fazendo joguinho duplo. Fica a dica aí. Ó, e fica a dica também que daqui a pouquinho é você no comando. Você comandando tudo aqui na Rádio Litoral. Então grava seu áudio até 15 segundinhos, falando seu nome, seu bairro, nome da música, ou quem é um cantor pro 999-86-1050. Manda aí, capricha no pedido, hein? Ó, Ricardo tá aqui. Bom dia, Ricardo.
1: Bom dia, Sol. Bom dia a todos os ouvintes da Litoral. Manda um abraço aí pra todos os funcionários da Autoescola Mochoara e Autoescola Cíntia. Estamos ouvindo a Litoral no trabalho, no carro, com os alunos que pedem para ouvir a Litoral também.
0: Ai, que bacana!
1: Tudo de bom para todos nós aí, mais um dia abençoado.
0: Bom trabalho para vocês e boa sorte aí para os alunos que aprenderam tudinho. Vão passar na prova, se Deus quiser. Agulhão!
2: Bom dia, bom dia, bom dia, Sol. Passando para daquele aluno na quinta-feira, estão chegando na sexta, hein?
0: Quase,
2: quase. E aí, nós temos um dia abençoado, um dia maravilhoso e vitorioso. Sozinho?
0: Oi.
2: 164 anos de Viana hoje, hein?
0: Olha.
2: Final de semana começa uma festinha junina das nossas crianças. Dá uma passadinha aqui, comer um cachorro quente, um cuscuz, um milho verde.
0: Agora cuscuz.
2: Salve samba. Agulhão do Marcílio. Tamo
0: junto. Valeu, valeu, Agulhão. Gabriel.
3: Bom dia, Solzinha, que é o Gabriel Santana, o embaixador do Moto Aplicativo. Solzinha, amanhã é aniversário da Litoral FM. 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
1: Trânsito na rodovia do Contorno, sentido Serra. Então, você motorista que está saindo de Cariacica ou de Vitória, que vai passar pela rodovia do Contorno, sentido Serra. Então, trânsito lento nesse momento na rodovia do Contorno, sentido Serra. Você também que está passando pela Avenida Fernando Ferrari. Gente, nesse momento, é trânsito muito lento. Então, tem um acidente logo ali para você que está vindo de Serra, sentido Ponte da Passagem. Esse acidente é logo depois do Parque Pedra da Cebola. Então, está deixando a Avenida Fernando Ferrari lenta nesse momento devido a esse acidente. Segunda Ponte, Cinco Pontes. Fluxo bem intenso de veículos ainda, tá? Para você que está vindo de Vila Velha ou Vitória, sentido Vila Rubim. Terceira ponte, livre nos dois sentidos. Essa é boa notícia. E também ali, ó, a Carlos Lindenberg. Tem um pouquinho de trânsito, que tem obras na via. Então, o trânsito é logo depois daquela rotatória ali, perto do Atacadão, sentido Glória. E por onde você está passando? Tem algum trânsito, semáforo com problema? Tá liberado, aproveita, conta tudo pra gente. 999-86-1050.
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0: Na Litoral eu tô legal, 8h31. 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E aproveita também, grava o seu áudio até 15 segundinhos, porque daqui a pouquinho é você no comando. É você comandando a nossa programação. 999-86-1050, grava seu áudio até 15 segundinhos. Pode falar o nome da música ou o nome do cantor. Capricha no pedido.

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0: na Litoral, eu tô legal. Bora falar com ele, Elivaldo.
1: Pessoal, ele vai de carapina danada, passando a marcar a presença na quinta e ontem o Mengão tocou. Danada, é nóis, bora pra dentro, danada, danada, danada, danada.
0: Valeu, tá felizão, hein? É, contra a Chapecoense. Cida, bom dia.
2: Ei, Sol, bom dia. Aqui é a Cida de João Goulart. Tô passando aqui pra desejar uma ótima quinta-feira abençoada pra todos nós.
0: Amém.
2: Vamos trabalhar que nascemos lindas e não ricas. Beijo, na Litoral.
3: Bom dia, galera gostosa. Aqui é Claudia Lida D'Alto. Bora trabalhar, quintou-se, bora!
0: Nossa!
3: Daquele jeito! Uhul! E Michele? Nem vou falar nada não, que a cara dela já diz tudo. Olha lá, olha lá, olha lá. Mônica querendo que seja atendida. Vambora, vambora!
0: Bora que a sexta-feira tá quase ali, hein? Atende direitinho os clientes aí, hein? Ai, ai, ai. 999-86-1050, WhatsApp pra você participar. E também anotar. Presta atenção.
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2: E aí, já gravou o seu pedido?
3: Se não gravou seu pedido, dá tempo ainda, hein? Grava seu áudio até 15 segundinhos, falando o seu nome, o bairro, o nome da música ou quem é o cantor, pro 999-86-1050. A partir de agora, é você comandando tudo aqui na rádio Litoral. Já tem pedido aqui, bora ouvir.
4: Bom dia, Sol. Você toca Não Mexe Nas Minhas Gavetas? Obrigada.
0: 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É você no...

0: Oi, bom dia, Sol. Eu sou Ana Paula. Gostaria de pedir uma música, Peão Tatuado, para mim e para minha parceira de trabalho. Aqui, nós trabalhamos na UFES, de Jerônimo Monteiro. Tá? E estamos ligadinha em vocês, todas as manhãs, eu e a minha amiga Maria Elisa.
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0: Mariana Fagunda!
1: Bom dia, Solzinha, bom dia, ouvintes da Litoral. Eu no comando, Solzinha, eu queria ouvir Jeito Moleque cantando o Skank. Na Litoral, eu tô legal.
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0: Na Litoral, eu tô legal. Obrigada, você que mandou seu áudio pedindo sua música. Foram vários pedidos, não deu pra tocar o de todo mundo, mas eu já mandei pro nosso programador pra ele encaixar na nossa programação. Muito obrigada a todo mundo que mandou. Arrasaram no Você no Comando. E agora eu vou tocar a quinta e última música premiada, valendo R$300 no cartão Lecard. Anota aí, você que anotou todas até agora, a última música, vou tocar agora. Aí você manda todas as 5 músicas premiadas pro nosso WhatsApp 999-86-1050.
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0: R$300 no cartão Lecard. Anota aí, última música.

0: pazuki.
1: Abraço bem gostoso pro Antônio de Alto Laje, Edinete Almeida em Cariacica Sede, Valéria Ribeiro tá em Santos Dumont Vila Velha, Ramo Andra em Jardim Carapina. Pra Dani, de Vila Nova de Colares, Cristiana Guimarães, em Jardim Tropical na Serra, Rosana Bretas e Caio, em São Conrado, Marcos Leite está em Porto Novo, e você?
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1: Ainda não recebeu a restituição do imposto de renda? Ó, a consulta ao terceiro lote da restituição será liberada nessa sexta-feira, amanhã, em dia 24, e o pagamento acontece em 31 de julho. Quem ainda não recebeu, não significa necessariamente que caiu na malha fina. A consulta pode ser feita no site da Receita Federal ou pelo aplicativo Meu Imposto de Renda.
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1: Linha do Transcol ganha novas integrações na Serra. Os passageiros da linha 840 do Transcol já podem fazer integração temporal em outras 17 linhas da Grande Serra Sede, ó, sem pagar nova passagem. Olha que notícia boa. O tempo para realizar a integração continua sendo em até 60 minutos. A lista completa das linhas está disponível no site da Setor.
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1: Ó, o Ministério Público do Espírito Santo abre vagas de estágio com bolsa de até R$ 1.900. É isso mesmo. E está com processos seletivos de estágio em Direito para Viana, Serra, Colatina, Pedro Canário e São Mateus. Há vagas para graduação e pós-graduação, com bolsas de até R$ 1.900, além de auxílio transporte. Os editais estão disponíveis no site oficial do MPES.
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0: Mariana Fagundes!
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3: Todo mundo tem. 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
4: Tem.
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3: Vovó Churrasquinho! Essa é a nossa música, compadre.

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0: litoral, eu tô legal. Gente, eu vou confessar uma coisa pra você. Eu adoro uma feira. E feira é bom que você encontra tudo que você quer pra sua casa. Tudo fresquinho. E outra coisa, você encontra amigos, vizinhos, todo mundo lá pra bater aquele papo bacana. E tem mais, sabe o que você vai encontrar? O Feira da Gente. Os feirantes receberam barracas pra poder expor seus produtos, suas mercadorias e um kit uniforme. Olha que bacana. E eu tô aqui com a prefeita de Vitória, Cris Saborini, pra falar mais sobre esse projeto tão bacana, né? Que quem não gosta de uma feira? Bom dia, seja muito bem-vinda à Rádio Litoral, Cris.
1: Bom dia, Sol, bom dia a todos que nos escutam. Sim, a feira pra nós tem um grande espaço, assim, nós cuidamos de forma verdadeira, já tem essa relação muito próxima com a prefeitura, os feirantes já nos conhecem bem, quem são os responsáveis por cada região, e a gente valoriza, né? Ali nós sabemos da importância desses trabalhadores e trabalhadoras que acordam muito de madrugada, assim como você, Sol, que vem para cá às vezes às 4 da manhã. Então a gente aprimorou, né, essa relação e também temos condições favoráveis de trabalho, né? Barracas, uniformes, condições assim, de localização adequada, organização verdadeira para valorizar. E como isso virou uma relação tão próxima, nós da prefeitura caminhamos. Eu caminho sempre, né, praticamente uma vez por semana vou à feira para escutar. Ali a gente sabe quais são os problemas que precisamos tratar e resolver rapidamente que impacta a vida dos moradores de Vitória.
0: Muito bacana. Então, ó, iniciativa muito legal, importante da Prefeitura de Vitória. Cris Saborini aqui com a gente falou, né, como que isso está acontecendo. Muito bacana ver essa valorização. Tudo bonito, organizado. E é uma realização da Prefeitura de Vitória. Obrigada, Cris.
1: Obrigada, Sol.

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0: Na litoral, eu tô legal. Bom dia aqui pra ele, Cláudio, que é reapaizão.
1: Bom dia, litoral. Bom dia a todos aí. Aqui é o Cláudio, que é reapaizão, viu? Passando aí pra desejar uma ótima quinta-feira abençoada a todos aí. Dá um alô aí pra mim, meu netinho Brian, meu netinho José. Vovô ama vocês, hein? Meus filhos Matheus, Maria e Vitória. Cláudia Gabriela, hein? Venda nova aqui vai ser no piso do piseiro, hein? Bora que bora, hein?
0: Bora que bora!
2: Ei, Sol, bom dia, meu amor. Tudo bem? Nossa, começou a esfriar de novo. Ai, meu Deus do céu.
0: Eu tô
2: aqui, tá? Ligadinha sempre na nossa rádio litoral e com a sua companhia, claro. Beijo,
0: valeu.
2: Amor. Fica com Deus.
0: Beijo. Resultado de promoção. Quem participou da música premiada e tá levando R$300 do cartão Lecard nessa quinta-feira, Angélica Carneiro, de Alvorada, Vila Velha, final do telefone 6275.
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0: E fique esperto, porque amanhã pode ser você. Então, de segunda a sexta-feira, tem R$300 aqui do cartão Lecard para você participar na música premiada. Eu tô indo nessa, mas antes de ir, fique esperto, porque agora tem também, ó.
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3: Muito, muito, muito bom dia, meu povo!
4: Chama, molecão!
3: Espalha pra geral que o Bruninho chegou na Litoral na sua quinta-feira, dia 23 de julho de 2026. Quinta-feira com o quê? De quase aniversário. Você já parou pra pensar, molecote, que amanhã a Rádio Litoral vai estar comemorando 32 aninhos? 32 anos. E tem gente que eu sei que faz aniversário junto com a Litoral e vai fazer 32 anos amanhã também. É o seu caso? Manda mensagem pra mim aqui, porque eu sei, todo ano, quando a Litoral tá aqui fazendo seu aniversário, tem uns ouvintes que mandam mensagem falando: Bruninho, hoje é meu aniversário também. Manda parabéns pra mim, eu nasci no dia que a Litoral nasceu também e tal. Manda aí, eu quero saber quem é que faz aniversário junto com a Litoral amanhã. 27-999-86-1050. De preferência quem faz 32 anos amanhã também. Nasceu exatamente no dia da Litoral. 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É quinta-feira e a Litoral tá pocando.
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3: 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Cadê o meu bom dia?
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0: Bom dia, na Litoral Meu Tô Legal, são 10 horas e 21 minutos aqui na sua Litoral, a número 1 do Ibope. 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Lá no Movimento Cidade, sábado, dia 15 de agosto. 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Manda junto com o seu nome completo e onde você mora. Hoje, claro, quinta-feira tem Gazeta Meio-Dia na tela da TV Gazeta. Rafa Marquezine já tá aqui com a gente com os destaques para essa quinta-feira. Ei, Rafa, daqui a pouquinho vai começar, né?
1: Bom dia. Bom dia, Bruninho. Bom dia, ouvintes da Litoral. Daqui a pouquinho, às 11h45. Hoje a TV Gazeta tá em luto, Bruninho. A gente tá trabalhando porque a gente tem que trabalhar. Mas a gente, infelizmente, perdeu um colega muito querido nosso, que é o Kaique Verli. Ele não apareceu para trabalhar, os colegas foram atrás dele e ele estava, o corpo dele estava do lado da cama, na casa dele. E a gente, infelizmente, tem que noticiar a perda de um colega. Então, esse é o assunto que eu trouxe aqui. Infelizmente, falando isso, o Kaique Verli era um excelente profissional, um excelente repórter, uma pessoa muito, muito humana, sabe? O Kaique sempre trabalhou. Ele começou aqui em 2014, ele passou por vários. Passou por Rádio CBN, passou por jornal, está na TV com a gente desde 2021. Eu falava que ele era minha joia, assim, que ele é muito bom. E uma pessoa muito. Sempre trabalhou com polícia, sabe, Bruno? Então, ele sempre foi muito respeitoso, porque ele sabia que ele tratava com a dor dos outros, sabe? Sempre teve muito respeito pela fonte, pelas pessoas que estavam passando por momentos difíceis. E isso se traduzia no trato dele com as pessoas e nas reportagens que ele apresentava, assim, sabe? No modo como ele se apresentava na televisão. Infelizmente, a gente vai ter essa notícia muito triste hoje no Gazeta Meio Dia. Nossas equipes estão trabalhando, a gente vai contar um pouco da história do Verli, de como ele era. Como repórter, a gente conhece bastante, mas por trás das câmeras, né? Como amigo, como colega também, uma pessoa muito querida. E daqui a pouquinho, no Gazeta Meio Dia, estaremos todos lá com muito pesar, viu? Com muita dor
0: muito
1: no coração.
0: Pesar.
1: Mas
0: com
1: enfim.
0: Com certeza.
1: Trazendo notícia que era o que ele era apaixonado por fazer. É isso, gente. Hoje, por hoje é só.
0: É isso. Que situação. Hoje. A Rede Gazeta passando por esse momento difícil, esse momento de luto, mas, claro, eu tenho certeza que todo mundo vai acompanhar o nosso Gazeta Meio Dia hoje e conhecer um pouquinho mais de Kaique Verli.
1: A gente vai prestar as homenagens para ele.
0: Isso é importante.
1: Tchau, gente.
0: Valeu, Rafa. Tchau, tchau.
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0: Bom dia pra você que tá ouvindo a litoral em casa, no carro, no trabalho, pra você que tá ouvindo a litoral, de repente, do transporte público, tá no busão aí, tá me ouvindo? Beijo, bom dia! Tá pelos carros de aplicativo aí, pela Grande Vitória, bom dia pra você também, alô motorista, vai com calma, liga o ar-condicionado porque o maçarico tá ligado aí também, tá calor! E você pode mandar mensagem pro Bruninho aqui no zap da Litoral, 27 999 86 1050. Vem falar qual é a boa da sua quinta-feira. Eu tenho ingressos pra você curtir o Movimento Cidade no sabadão, dia 15 de agosto, lá no Parque da Prainha, em Vila Velha. Vai ter o Zeca Pagodinho, velho. Zeca Pagodinho. Será que ele vai tomar quantas cervejas ali no palco? Eu vou estar lá contando. Manda aí a senha, Movimento Litoral, aqui pro 999-86-1050 pra você concorrer a dois convites pro show de Zeca Pagodinho. Também vai ter Emicida, Buda e várias outras atrações nesse que é um festival sensacional que rola todos os anos aqui em Vitória. Bom dia pra Ellen Smith, lá da Vila Rubim. Bom dia pra Marli Rosário de Castelo Branco, tá ouvindo o Bruninho, beijo. Bom dia pra Isabela Teles de Ataíde, em Vila Velha, Tamiles, lá do Vila Garrido, beijo, Tamiles, pra Silvana de Munguba, em Cariacica, bom dia pra Vanessa, lá na Barra do Jucu, pra Isabel Santana de Alto Laje, pra Helene Ricarte de Serra Dourada 2, e eu vou mandar um bom dia especial pra uma turma que tá aqui no estúdio da Rádio Litoral hoje. Quem tá em casa tá podendo assistir, acompanhar toda essa galera aqui no estúdio, é o pessoal da Vivo, aqui no Espírito Santo, que veio fazer uma visita, mas o pessoal que tá em casa, tá ouvindo pelo rádio, não tá vendo vocês. Então, o único jeito de saber que tem muita gente aqui no estúdio e o Bruninho não tá contando mentira é vocês darem um bom dia. No 3, eu quero ouvir o pessoal do estúdio dando bom dia. 1, 2, 3!
2: Bom dia!
0: Viu só, gente? Tem uma renca de gente aqui. Tem mais ou menos umas 79 cabeças aqui no estúdio. Pessoal bacana que veio fazer uma visita. Tem alguém aí pra falar comigo? Gente boa, você que tava conversando comigo mais cedo aqui. Como é que é seu nome, meu parceiro?
3: Luciano.
0: Luciano, você trabalha onde?
3: Trabalho na Praia do Canto.
0: Na Praia do Canto.
3: Loja Vivo da Praia do Canto.
0: Na Loja Vivo da Praia do Canto. Vim aqui fazer uma visita hoje.
3: Com muito prazer.
0: Com muito prazer, que maneiro. Você tá gostando da Rádio Litoral?
3: Amando a experiência.
0: E você já conhecia a Rádio Litoral de ouvir, né?
3: De ouvir, sim, sou crente assíduo.
0: Ai, que delícia! Esse aí é o ouvinte fiel da Rádio Litoral. Quem for lá na Vivo da Praia do Canto vai encontrar com ele lá.
3: Pode,
0: vai lá, faz isso aí. Já fez até o jabá, tá vendo? Você já pode colocar na PI lá. Beijo, bom dia, pessoal. Obrigado pela visita. Espero que tenham gostado. E vamos continuar visitando aqui a Rede Gazeta. Mas eu quero falar uma coisa. O lugar mais legal pra vocês verem é aqui a Rádio Litoral, hein? É o lugar mais maneiro. Vocês vão gostar. Beijo, pessoal. E na Litoral você continua ouvindo mais música. Chega pra cá. Sorriso Maroto. Little Dilson, benza a Deus. Perdas e danos. Essa é a Litoral, a número 1 do Ibope. Tô vendo ninguém na nossa frente.

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0: do Ibope. São 10h52 e vamos falar sobre o mundo dos esportes aqui na Rádio Litoral. É o Bate-Bola.
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0: Eita, que eu coloquei errado. Agora vai, peraí. Foi. 10h52. Agora entrou a trilha certinho. Bate-Bola Litoral com Vinícius Lima aqui no estúdio da Rádio Litoral, direto do Globo Esporte Espírito Santo. Vinícius, meu parceiro, bom dia.
2: Bom dia, Bruninho. Antes de tudo, é um dia muito pesado, né? Queria deixar os meus sentimentos aí à família, amigos do Kaique, pessoal aqui da Gazeta que convivia com ele geralmente. Mas, assim como ele era um apaixonado por trabalho, a gente também tem que continuar aqui.
0: É vida que segue,
2: fazendo,
0: né,
2: a nossa função. E eu vou falar um pouquinho sobre futebol, né? Ontem aqui de manhã eu falei sobre a rodada do Brasileirão que teríamos, né? A 19ª rodada que teríamos ontem. E falei do Palmeiras e do Flamengo um pouquinho. O Palmeiras que precisava fazer o dever de casa e vencer o Coxa, venceu 3-1. E o Flamengo que também, se quisesse manter a mesma gordurinha ou pelo menos colar um pouquinho, deveria fazer também o dever de casa. E também fez.
0: E você quase acertou.
2: Eu quase acertei. Eu falei que poderia ser uma goleada.
0: Você falou 5.
2: Falei 5-0 ontem?
0: Foi. Você falou 5-0. Quando ele fez 4, eu falei, caraca, Vinícius, quase.
2: Podia cravar, né? Mas imaginei que o Flamengo fosse golear ontem, muito pela fragilidade do adversário, né? Chapecoense é um time realmente muito frágil. O Flamengo fez um bom trabalho de intertemporada, então tava com ritmo de jogo. Uhum. E só que diferente do jogo de ontem, porque ontem o ritmo de jogo foi ritmo de treino, tá, Bruninho? O Flamengo fez 4-0 com muita facilidade e com recital do Pedro Guilherme, o P9. Fez 10 gols. Não vou falar que deu assistência, porque acabou sendo quase um passe para gol, né? O Lohan recebeu um passe extraordinário de letra, mas acabou errando a primeira finalização, do rebote fez. Só que vamos contar que foi como assistência, porque a jogada nasceu dele. Inclusive, eu tava ali falando na Rádio Gazeta um pouquinho sobre talvez a falta que o Pedro fez na Copa do Mundo, quem sabe?
0: Pois é.
2: Porque, assim, muitos jogadores da seleção brasileira que estavam como centroavantes lá no Brasil na Copa, não tem esse refino técnico que o Pedro tem. Também não tem o nível de enfrentamento, né? O Igor Thiago enfrenta times muito melhores. Assim, o Igor Thiago não enfrenta uma Chapecoense na Premier League. Fato é. Mas fica aquela pulga atrás da orelha depois de uma eliminação. Poxa, será que um cara desse poderia fazer diferença? E um pouquinho mais cedo a gente também teve Vasco da Gama empatando pela Copa Sul-Americana.
3: Com gol contra.
2: Com gol contra e o Spinelli aparecendo no fim com uma assistência do Cuiabano para fazer um gol aos 86 minutos. O Vasco que lutou e valeu a luta, porque saiu, voltou de um jogo fora de casa com um empate em 2-2 e agora vai decidir essa vaga para as oitavas de final da Sula no Caldeirão lá em São Januário. Então também fica a expectativa do torcedor vascaíno, que poderia ter sido pior.
0: Putz,
2: saiu
0: meu.
2: Atrás no placar, buscou o empate com um gol contra. Depois ele saiu de novo atrás do placar com 2-1 e no finalzinho o Spinelli apareceu, o He-Man, né, apareceu para poder fazer o 2-2, deixar tudo igual e deixar acesa a esperança do vascaíno de, quem sabe, conquistar um título internacional aí depois de tantos anos, né? Quase 3 décadas aí sem um título internacional. Só continuando o Brasileirão, só pra gente passar e fazer um baixão dos resultados. Cruzeiro venceu o Internacional por 2-1, com gols de Matheus Pereira e Caio Jorge. E o São Paulo perdeu pro Atlético Paranaense também por 2-1, com 2 gols do Leozinho. Marcou em sequência aí no segundo tempo.
0: Boa, boa. Essa foi a rodada de ontem. E aí, exatamente. Próximos agora, o que a gente tem?
2: Hoje a gente tem jogo também, tá, Bruninho? Botafogo e Vitória vão jogar às 19h30, jogo de rodada atrasada, tá, da quarta rodada. Esse jogo é exclusivo no Premier. E também temos Corinthians e Remo às 19h30 lá no em Itaquera, né? Uhum. Transmissão do Sport TV também e do Premier.
0: Boa.
2: Hoje. Se a gente pode falar um pouquinho também?
0: Sim.
2: Nesse final de semana tem rodada, tem Taça DP das Comunidades, né?
0: Exato.
2: E a gente tá programando tudo, imagino que você vai estar lá também.
0: Vou estar lá também, domingão.
2: A gente vai estar ao vivo. E a transmissão vai ser ao vivo no site e no YouTube da Gazeta.
0: Uhum.
2: E faço um convite aqui também, né, pra você. As finais são entre os times de Alvorada, Eldorado, Bairro da Penha e Goiabeiras, tanto masculino quanto feminino. E promete ser uma grande festa lá no Campo do Canarinho, em Fiorrosa, na Serra. A gente vai estar lá, vai estar cobrindo desde 8 horas da manhã, vai ficar até 1 hora da tarde depois da premiação. E tem aquilo, né? Pra melhor torcida, a torcida que fizer a melhor festa, também vai ganhar um prêmio, vai ganhar um churrasco na comunidade.
0: Isso.
2: Então, se você é um desses bairros e quer ganhar um churrascão, ou se você também é de outros bairros e quer chegar lá só pra fazer uma festa, vale fazer o convite também pra que seja todo mundo lá, porque é uma festa não do futebol, não de comunidades específicas, mas de todo o Espírito Santo, porque é o maior campeonato de comunidades também do estado, né, Bruno?
0: É o maior. E assim, É, ali, esse campo novo lá de Ferrosa é lindo.
2: Tá maravilhoso, tá tapete.
0: Nossa, tá lindo demais
2: ali.
0: Onde
2: foi a abertura, né?
0: Onde foi a abertura.
2: A gente já viu a abertura, ela foi maravilhoso. Assim, quase 30 jogos no...
0: Sim.
2: É, durante a fase de grupos, e aí agora chegamos nas rodadas finais, passamos pela grande vitória inteira e voltamos agora onde foi a abertura, e realmente tá maravilhoso. E para quem é torcedor, tem uma arquibancada linda também para poder ficar, muito confortável, vão ter várias ativações também.
0: Sim.
2: Se você não quiser só ver o jogo, também tem muita coisa para também se divertir.
0: Vai ter brinde, vai ter a Rádio Litoral, vai ter a turma toda lá, é só você chegar nesse domingo a partir de 8 da manhã, ali em Ferrosa, Campo do Canarinho, vai ser a festa.
2: É isso aí.
0: Bom, Vinícius, é isso?
2: É isso.
0: Daqui a pouquinho, então, 1 da tarde, tem Globo Esporte na tela da TV Gazeta. Valeu.
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0: Na Litoral Eu Tô Legal é música nova de Marcos e Belucci. Pena que você já namora, aqui na Rádio Litoral.
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0: Tocando muita novidade pra você por aqui, agora são 11 horas, 21 minutos, 11 e 21, bom dia! Bom dia pra você que tá ouvindo a Litoral, que é a ponta da Grande Vitória, Brasil e o mundo, e pra você que tá querendo curtir o Zeca Pagodinho lá no Movimento Cidade. Manda aí a senha Movimento Litoral, junto com o seu nome completo e onde mora pro 999-861050. Vamos lá com a participação do povo. Meu parceiro, Magno de Pedra Azul, gente boa. Fala comigo, Magno.
2: Fala, molecote, Bruninho. Oi. Magno aqui de Pedra Azul, fica ligado, hein? Rapaz, como que é as coisas, hein? Você tá doido?
0: É isso aí.
2: Falei que eu tava descendo aí pra levar um carro pra Vitória. Mandei você comprar um pão de queijo.
0: Eu comprei.
2: E você, pra me tomar um café com você, eu e você
0: comprei.
2: Falou, não, já tô de saída.
0: Eu comprei, tá
2: aí,
0: aqui.
2: Aí agora o teu saldo vivo, tá tudo aí tomando café com você, rapaz. Mas também, né, vai dar um plano bom pra você de graça, né?
0: Ah, isso é importante.
2: Fica ligado, hein? Na Litoral nós estamos mais que legal. Tudo, mano.
0: De graça, vai pagar não pra você ver. Valeu, Magno. Pô, fiquei esperando você, velho. Cadê? Tô até agora, o pão de queijo tá até esfriando aqui. Você tá doido? Fala aí comigo, molecote. Beijo pra Soninha de André Carlone, beijo. Pra Lidiana Scarpati de Cidade Continental também. Tá produzindo aí, minha amiga?
3: Tá bonito, molecote.
0: Oi,
3: bom dia,
0: coladinho
3: ligadinho com você. Quintou na Litoral.
0: Uhum.
3: Bora aqui só na produção de pãozinho recheado,
0: ai,
3: caseiro. E ouvindo você, minha melhor companhia, hein?
0: Ah,
3: beijo,
0: adoro.
3: Na Litoral Tô Legal. Manda alô pra minha amiga Vivi, Silvana, Kátia. Pra gerar a Cidade Continental. Na Litoral Tô Legal. Lidiana Scarpati.
0: Beijo, Lidiana Scarpati, minha amiga. Bom dia pra Jerusa Pisaia lá em Guarapari. Pro Hélio, flamenguista também. Hélio, meu parceiro. Fala comigo.
4: Fala, molecote. E aí, molecote. Bom dia, meu amigo. Aqui quem fala é seu amigo Hélio.
0: É meu amigo Hélio.
4: E aí, beleza?
0: Boa.
4: Poxa, Boninho, valeu mesmo, cara. Eu gostaria de lhe agradecer pelo prêmio que eu ganhei aí no sorteio de participar da resenha.
0: Ah, boa.
4: E já é o segundo prêmio que eu ganho com você aí, né, né?
0: Tirou onda.
4: Isso aí, molecote. Tamo
0: Hélio.
4: Junto. Valeu. Sexta-feira estaremos aí pra essa resenha, beleza?
0: Mas tem que vir com camisa do Vasco, meu parceiro. Se não for assim, você tá proibido de entrar aqui. Fechou, meu parça?
4: Tá comemorando junto com vocês mais um aniversário da nossa Litoral, beleza?
0: Valeu, Hélio.
4: Valeu, molecote.
0: Vem que vim com camisa do Vasco. Eu vou trazer uma camisa aqui pra ele poder usar enquanto ele estiver aqui na resenha. Só assim, fechou? Oi, Júlio Reis.
5: Fala, molecote.
0: Fala, Júlio.
5: Abração pra você, cara. Bom dia. Tô aqui com o meu amigo Fábio Português, que é viciado, mano, na Litoral.
0: Esse é um vício
5: te
0: bom.
5: Te adora, cara. Fala pra ele aí, Fábio.
0: Fala,
5: como
0: Fábio.
5: Como é, molecote? Grande abraço do Portugal.
0: Grande abraço, molecote.
5: Aê, grande abraço, mano. Fica com Deus vocês.
0: Coloque de novo aí, que eu gosto do sotaque português. Cadê o Fábio?
5: Te adora, cara.
0: Cadê?
5: Fala
0: Cola...
5: pra ele aí, Fábio. Como é que é, molecote? Grande abraço do Portugal.
0: Oi, molecote. Abraço pro Portugal. Tá muito massa. Falei, ora, pois... Me dá meu bolinho de bacalhau aqui. Me dá meu pastel de clara, meu pastelzinho de nata. Valeu, Júlio. Abraço sempre pro Fábio Português aí também. Gente boa. O que mais? Tem um lugar que eu sou doido pra conhecer, que eu sou doido pra ir, é Portugal, velho. Eu tenho muita vontade de ir pra Portugal. Afinal, né, Andrade, que é o meu sobrenome, é um sobrenome de Portugal. Ah, Bruninho, mas você tem aí raiz em Portugal? Não sei, nunca pesquisei. Mas eu sei que Andrade é de Portugal. Se eu tenho parente em Portugal, se minha família veio de lá, eu não faço ideia. Mas deve ter. Eu tenho um carinho muito grande por esse país e quero um dia ir lá conhecer. Gilber Ruber!
6: Bruninho, molecote Litoral.
0: Oi.
6: FM ouvintes, bom dia, Gilberu, passando aqui, marcando presença dentro da sua audiência, Bruninho. Você tá doido? E como eu sou educado, Bruninho, eu passei pra lidar lá ele, aquele bom dia, molecote!
0: Bom dia.
6: Convoca os ouvintes também pra participar no seu horário. E vem dar pro Bruninho, vem, vem, vem lá ele.
0: Vem o quê?
6: Aquele bom dia, que? Bom dia, bom dia, bom dia. Que? E no Brasileirão continua tudo igual, Bruninho. Após quase 60 dias. Oh. Flamengo sempre ganhando, Vasco perdendo e empatando. É nóis, Juberu. Na litoral eu tô legal.
0: Juberu já deu pro Bruninho. Falta só você agora. 999-86-1050.
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0: litoral, eu tô legal. Deixa eu mandar aquele abraço pra Emily Nascimento Cabral, lá do Joana Dark, em Vitória. Também pra Luana Barcelos, de Santa Marta, um beijo. Abraço pra Igor César, lá da Ponte Grande. Também a Vanessa da Barra do Jucu, um beijo. Quem mais tá ouvindo a litoral? Márcio Blake, no Córrego Sergipe. Ieda. Ieda Barcelos, de Alvorada. Litoral, em São Mateus. Valeu, lindo, beijo. Osana Ferreira, da Praia da Baleia, beijo, Osana. O Arley Felisberto também tá ouvindo o Bruninho. É lá de Serra Sede. Mandando abraço pros amigos aqui, os ajudantes, Tiririca e Matheus. Você tá doido? Salve, taxista do bairro Rosa da Penha, em Cariacica. E também a Ana Léa de Itapuã. É cada apelido que esse pessoal arruma.
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0: Se liga, uma manutenção da Cezan vai interromper o abastecimento de água em 264 bairros da Grande Vitória no sábado agora, dia 25. A paralisação vai afetar os municípios de Cariacica, Viana, Vila Velha e Vitória. Segundo a Cezan, os trabalhos devem ser concluídos até às 23 horas de sábado, com a normalização gradual do fornecimento em até 24 horas. A orientação da empresa é para que a população economize água e adote práticas de reuso durante a suspensão.
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0: A UVV foi vendida para Clariens Educação, braço direito de ensino médico da Mubadala Capital, gestora de investimentos no Fundo Soberano de Abu Dhabi. A transação envolveu a compra de 100% da Cegex, mantenedora da instituição capixaba, segundo a coluna Capital de O Globo. Esta é a sexta aquisição de faculdade de medicina feita pelo Grupo dos Emirados Árabes aqui no Brasil, marcando a entrada oficial do fundo no setor de educação superior do Espírito Santo. Que loucura, hein?
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0: Os finalistas da Taça EDP das Comunidades foram definidos após os jogos do último sábado, lá em Goiabeiras, aqui em Vitória. No futebol feminino, Bairro da Penha e Goiabeiras garantiram vaga na decisão, enquanto Eldorado e Alvorada se classificaram no masculino. O maior torneio de comunidades do estado reuniu 40 bairros e cerca de 900 jovens atletas. A grande final será disputada domingo agora, no Campo do Canarinho, ali em Felrosa, o Campo Novo de Felrosa, não tem? Na Serra. E a transmissão é exclusiva pela internet, no site da Gazeta, no YouTube também. E claro, quem quiser prestigiar lá de pertinho pode ir também. A partir de 8 da manhã a gente vai estar lá junto.
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0: na litoral, eu tô legal e acabou.
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0: 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Presente que a Rádio Litoral separou nesse mês de aniversário. 11h44, daqui a pouquinho eu volto.
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6: Aê! Mandaram...

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2: Na Litoral eu tô legal e tá na hora. Resultado de promoção, 11h54, tô liberando dois ingressos pro Movimento Cidade Sabadão, dia 15 de agosto. Quem ganhou foi você, Cláudio Martins, final de telefone 9379 de Araçás.
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2: Daqui a pouquinho eu volto.
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2: Litoral. Então chama, né? Vai, chama.
4: Chama, molecote.
2: Chama, molecote.
4: Boa tarde, Bruninho.
2: Boa tarde, uai. Só Bruninho? Só Bruninho? Não. De novo.
4: Boa tarde, Bruninho.
2: Não, só Bruninho? Só Bruninho? Haverá sinais. Muito boa tarde, meu povo. Espalha pra geral que o Bruninho tá aqui na Litoral. Sua quinta-feira, dia 23 de julho de 2026. Tamo aí, trazendo música e a sua participação no WhatsApp da Litoral. 999-861050. Bruninho em carreira solo hoje, hein? Só vem, molecote. 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
2: Apareceu a Margarida.
1: Aparecida, eu mesma.
2: Isso aí.
1: Cheguei.
2: Meio-dia 14, antes tarde do que nunca.
1: Melhor nunca do que tarde.
2: Bruninho e Nath no seu horário de almoço. Chama no zap.
1: Chama no 999-86-1050. Daliana, tá aqui com a Castelo Branco, tá com a gente. E Tamiles do Vila Garrido também.
2: Jonathan!
5: Fala, Bruninho. Fala, queridão.
1: Fala, queridão.
5: Saindo agora aqui do Rio de Janeiro.
1: Tarde.
5: Exatamente, Macaé. 6 horas de carona com a Litoral aí. Valeu, Bruninho. Toca uma pra nós aí, boa viagem.
1: Toca uma pra
5: nós,
1: ele aí, Bruninho.
2: Vou tocar uma aqui, ó.
1: Toca uma pra ele aí.
2: Molecote.
1: Patrick Los Neto tá aqui com a gente também. Márcio Gleick, do Córrego Sergipe. William Moura, o Tibur de Vila Batista. Um beijo.
6: Boa tarde, boa tarde.
1: Nossa, que desânimo.
6: Molecote, quem fala aqui é... Duda, boa tarde pro Toninho. Vem pular, pula pra Sérgio, os Frenzitos, Grelquinho, Chiquinho, Adriele. Boa tarde,
2: Duda,
6: meu fui.
2: Tá bom, de todo dia.
1: É, melhor mandar do que não mandar, né?
2: Oi!
7: Boa tarde, molecote. Boa tarde, Natizinha.
1: Boa tarde.
7: Um abraço a vocês.
2: Poxa, molecote.
7: Olha o almoço aí, como tá no almoço, o almoço.
2: Almoço.
7: Macarrão, arroz, feijão, linguiça de porco bem fritinha.
2: Hoje tá.
7: A cebolada.
2: A linguiça tá branca, velho.
7: Uma saladinha de tomate.
2: Isso aqui tá parecendo.
1: É mesmo.
7: Um abraço a todos os ouvintes.
2: A linguiça tá branca.
1: Parece
7: cru. Um abraço ao geral do Ceará aí. Todos os ouvintes.
2: Tá bom.
7: O Trevezão do Liário, o Leomar.
2: Tá mandando alô pro Trevezani.
7: Do Gato Preto. E por aí vamos. Um abraço a todos.
2: Tá bom.
1: Valeu, Antônio.
7: Um cheiro pra vocês.
2: Manda um cheiro pro Matheus Trevezani também.
7: Mais que legal.
1: Vou mandar o WhatsApp dele pro Matheus. É isso sim.
2: Matheus Trevezani.
1: Ele mandar essa linguiça lá pro Matheus. Acho que vai gostar, hein? Fernando Nobre, Jardim Tropical. Alexandre do Jacaraí. Piana Cláudia de Zumbi dos Palmares também.
2: Matheus Trevezani, o que você acha disso, meu amigo? Dá um papo.
8: Boa tarde, Vandrinho, amiga Nath. Matheus do Neve, tá quente aqui, né? O sol tá brilhando. Na caminhada aqui na quadra agora. Obrigado a vocês, todo dia eleitoral, viu?
2: Viu, tá bom.
1: É isso,
2: meio,
1: né?
2: Meio dia 16. Coloca o mumuzinho.
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0: legal, Natanzinho e Ana Castela, aquele pega cabuloso.
1: Ui!
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0: Direto pra participação do povo, vamos mandar beijo e abraço. Ana Ramos de Rio Marinho tá lá ouvindo. Ellen Smith da Vila Rubim, beijo!
1: Álvares Dias de Cachumirim, abraço pra você também. O Carpinteiro tá por aqui. Só não falta o nome dele.
0: É o Carpinteiro, ele é Carpinteiro.
1: Ah, ele mandou mensagem, mandou áudio, depois você vê aí o Carpinteiro.
0: Daniela Cadrates do Alagoano, a Meire José lá na Jucutuquara, Ninja Nedson, fechado com a Litoral, e também o William Moura de Vila Batista.
1: Daniel Alves de Zumbi dos Palmares, a Luciana Magalhães, Alzira Ramos, tá perguntando aqui.
0: Pergunta.
1: Que hoje eu ia fazer o exame, né? Eu ia chegar às 3 da tarde, só que vim trabalhar.
0: Deu migué no exame.
1: Então, que a vida dela falou assim, quero saber da sua vida, Netizinha, porque a minha tá muito chata.
0: Aí, ó.
1: Aconteceu que eu ia fazer o exame de labirintite, né? Porque eu já sou meio tonta da cabeça, então ia confirmar minha labirintite. Só que aí a fonoaudióloga que faz o exame junto de labirintite, ela tá passando mal. A fonoaudióloga deu migué.
0: É isso aí.
1: Aí deu migué no meu exame e tive que vir trabalhar.
0: Natizinha meteu um atestado no hospital.
1: Entendeu? Aí foi isso que aconteceu, Luciano. Vim trabalhar, aí. Não consegui minha declaração de comparecimento.
0: Olha a vida.
1: Complicado, complicado.
0: Rafael de Balneário Carapebus, Daiane Torres lá em Porto de Cariacica, Gabriel Sampaio da Glória e o Fernando Peron no bairro República.
1: Fabiano Ribeiro de Bandeirantes, Rodrigo Oliveira tá por aqui de Porto de Santana, abraço pra você e pra Lurdinha também, de boa sorte.
0: Monique Barbosa do Ataíde, Raoni Salles da Glória, Maria Gonçalves também tá ouvindo.
1: Fabiano Diniz, Jardim América, Flávia Cristina de Maria Ortiz, Reinaldo Hora do Aquivadã, em Cachoeira Tabemirim, Arthur Pereira de Linhares.
0: Boa, vamos com o áudio do povo, 999-86-1050. Quem é que tá mandando mensagem pra gente aqui?
1: Quem?
0: O Mauricéia. Fala aí, Mauricéia. É isso aí. Ela quer saber uma coisa, Natizinha.
1: Tem até medo.
3: Boa tarde, é da Litoral. Eu queria saber como que a gente faz pra ganhar prêmio, entendeu?
0: Como é que faz pra ganhar prêmio, Natizinha?
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1: Aqui no nosso WhatsApp. Boa sorte, Mauricéia.
0: Oi. Cadê o Alexandre? Fala,
1: vai,
0: Alexandre.
1: Menino.
4: Bruninho, boa tarde, Natizinho.
0: Oi.
4: Aqui fala Alexandre de Jacarabite.
0: Fala, Alexandre.
4: Quero mandar um alô especial aí pra toda a galera da Colora Comunicação Visual.
0: Boa.
4: Especial aí pro meu brother Toninho.
0: Boa.
4: Beleza?
0: Valeu,
4: na Litoral eu tô legal.
0: Valeu, moleque.
1: Valeu, valeu.
0: Ó, Matheus Trevisan tá querendo o WhatsApp lá do...
1: Do Antônio,
0: do Toninho. Falou, pode mandar o zap porque eu quero almoçar na casa dele, porque eu amo linguiça.
1: Olha só, Antônio.
0: Tá
1: vou mandar seu WhatsApp aí, pra você compartilhar a linguiça aí com o Matheus, Antônio.
0: É, vou mandar lá.
1: É isso, né?
0: Antônio. Antônio de Alto Laje.
1: Angélica Carneiro de Alvorada, um beijo pra você.
0: É isso, né? Claudiele tá aqui, Claudiene Rocha de São Pedro 3. É isso. Ô, Rose da Vila Rubim, tá ouvindo, oi.
5: Bruninho, minha enteada, meu genro, meu neto, mora lá.
0: Mora lá.
5: Vai lá na casa deles.
0: Ele mora lá, Natizinha.
1: Lá onde?
0: Lá na casa deles, vai lá, menino.
1: Não, mas convidou você, não me convidou.
0: Eu só vou se a Nath puder ir.
1: Aí complica pro meu lado.

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0: Tempo Legal, Zé Neto e Cristiano. Já tem 45 minutos de música. Meio-dia e 55. 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
4: Ô, o Wagner Silva lá em Cachoeiro tá ouvindo a Litoral, hein? Fala aí.
1: Oi.
5: Boa tarde, Bruninho. Boa tarde, Natizinha. Rainha
1: tarde.
5: Do Miguel.
1: Sai fora.
5: Aqui é o Vale Cachoeiro Itapirim. Sai, Bruninho.
4: Ah.
5: Vamos atender o Mengão, hein?
4: É?
1: É mesmo?
5: E tamo no encalço do Palmeiras.
4: Isso aí.
5: Não vai ser fácil pro Palmeiras esse ano de novo, não, hein?
4: Mas todo ano é, cara.
5: Um abraço pra todos da Litoral aí.
4: Ah.
5: E aqui em Cachoeiro tá um sol pra cada um hoje, tá? Você tá doido.
4: Tá bom.
5: Tô ligado na melhor, tô ligado na Litoral.
1: Qual a história de ex?
4: Exatamente.
1: Sempre a mesma.
4: Sempre a mesma história.
1: Você tá doido? Vai.
6: Boa tarde, meus delícias. Bruninho, Natizinha, Fábio, motorista de aplicativo. Como sempre aqui na escuta com vocês.
1: Uh-huh.
6: Todos os dias, tá? É como eu falo sempre. Eu não mando mensagem todos os dias, mas aqui eu sou fiel na audição.
1: Na audição.
6: Na Litoral eu tô mais que legal. Vamos que vamos.
1: Vamos que vamos. Fábio, José Gentileto, um beijo pra você, lindeza.
4: Cadê o João? Lá de Santa Mônica.
1: Fala, João.
7: Boa tarde, Bolinho. Boa tarde, Natizinha.
4: Aqui
7: quem fala é João de Santa Mônica, Vila Velha.
1: Tá
7: tô
1: mesmo.
7: sumido.
1: Tá sumido mesmo.
7: Bruninho,
4: é isso aí, oi.
7: Eu já falei várias vezes, que
4: fala
7: a pessoa que mais trabalha nessa Litoral é você, pô. Disparadamente você.
1: Como é que é?
7: A Natizinha também, mas não chega, né?
4: Tá.
7: Você é o cara, mas a Natizinha é...
1: Como é que é?
7: É nossa Rosinha.
4: É isso aí. É, café com leite.
7: Eu queria mandar um abraço pra você, um abraço pra todos os ouvintes
1: aí
7: da Litoral. Pra minha esposa Rita.
1: Rosinha.
7: Tá? E eu queria pedir pra... Eu sei que não tá no horário, eu não tô no comando ainda. Porra, toca Phil Collins aí pra nós da Geister.
4: Tá bom. Pra
7: especialmente pra minha esposa, pra você e a Natizinha.
4: A Rosinha.
7: Grande abraço, Bruninho. Aqui é João de Santa Mônica.
4: Rosinha.
1: A Rosinha da Rita. Bora pro próximo ar. Stephanie Souza, de Jesus de Nazaré, um beijo.
4: Ô, vontade de perguntar, Helene!
8: Fala, Bruninho! Fala, Natizinha, Helene, entregadora!
1: Olha
8: Bruninho,
1: aí.
8: Bruninho, tava com saudade do meu Flamengo, doido! Só alegria,
1: doido.
8: Só alegria! Boa tarde pra geral aí! Tô feliz demais hoje, então bora pra cima!
1: Valeu. Bora pra cima!
4: Vai lá pras entregas!
1: Abraço, Helene!
4: Fábio!
9: Boa tarde, Natizinha!
1: Boa tarde,
9: Bruninho Molecote!
1: Molecote!
9: Vamos que vamos! Tô aqui em Cariacica, aguardando o caminhão pra ser descarregado e carregar para a Cruz. Vamos que vamos! Manda um alô pros meus filhotes, né?
1: Quem?
9: Que esse final de semana é com eles!
4: Aí, o final de semana
1: quem
4: é com eles!
1: Quem são os filhotes dele que eu não lembro?
4: Não
1: me recorda aí!
4: Não, é o Lucas Davi?
1: E a Eduarda Maria?
4: É, esses mesmo.
1: Entendi. Beijo pra vocês, seus filhotes, Fábio.
4: Marcelo!
10: Boa tarde, Netinho.
1: Boa tarde,
10: molecote.
4: Ah.
10: Meu coração, molecote.
4: Aham.
10: Como foi o jogo de ontem?
4: Apanhando.
10: Vasco e Independente Medellín.
1: E aí?
10: Hein?
4: Independente de qualquer...
10: Calmante.
4: Independente de qualquer coisa, estou tranquilo.
1: Por causa de quê?
4: É porque tá ótimo.
1: É, o empate tá bom, né?
4: Tá bom demais.
1: É o que o Vasco consegue, isso é vitória.
4: O Luciane Magalhães, lá do Alzira Ramos. O rei do sushi também tá aqui, Madison.
1: Abraço, meu amigo Madison.
4: Ela que estava sumida, Natizinha.
1: É quem?
11: Boa tarde, Natizinha.
1: Boa
11: tarde, molecote.
4: Eu ia chamar a polícia.
1: Atrás dela, né?
11: É, eu decidi dos dias, né?
1: Ah.
11: Quando eu estava em Belo Horizonte, fui pro show do... Eu fui de Djavani.
4: Você não foi no show das gavetas, não?
11: Que showzaço do Djavani, maravilhoso.
1: Só
11: Rebeca Andrade.
4: Pensei que eu tinha ido no show das gavetas.
1: Levou a gaveta pelo menos pro Djavan?
11: Ô, molecote, não mexe nas minhas gavetas. Beijo, beijo.
1: Levou sua gaveta lá pro Djavan, minha amiga?
4: É, não,
1: só
4: ele
1: fala
4: não
1: da
4: pode,
1: gaveta.
4: Ele não pode mexer na gaveta dela, não.
1: Ah, entendi. Rodrigo também mandou áudio. Tem o Rodrigo aí, tem o carpinteiro.
4: Tem muita gente. Você que tá aí, espera aí que nós vamos mandar beijo e abraço pra todo mundo. Nós vamos colocar seu áudio
1: certo,
4: já.
1: Né? Porque tá complicado pro nosso lado
4: às
1: aqui.
4: Às vezes bota, às vezes não bota.
1: É, tem...
4: Eu boto ou não boto,
1: depende
4: Natizinha?
1: Depende de onde que a gente bota, né? Não dá pra botar em tudo.
4: Eu boto ou não boto? Ai, eu tô com medo.
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0: Mariana Fagundes!
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0: Jorge Mateus.
1: Pelo amor de Deus.
0: Vai.
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0: Isso aí. Ô, Nath, vamos direto agora à participação do povo.
1: Quem tá aí?
0: Coloca aí. Ô, Pitbull do Uber.
1: Au, au.
4: Boa tarde, Bruninho. Boa tarde, Natizinha.
1: Boa.
4: Natizinha, eu vou te falar uma coisa.
1: Fala.
4: Do que seria essa Litoral se não fosse você?
1: Eu também acho.
0: Puxa, rapaz, saco.
1: Obrigada.
4: Você é mais do que nota 10, você é mil.
0: Puxa, Bruninho, saco.
4: Um complemento.
0: Puxa, saco.
4: É
0: puxa, Bruninho, saco.
1: Ele é um saldo ao
0: Eu vou embora. Fui.
4: Porque a estrela dessa Litoral é você, Natizinha.
1: Obrigada, Natizinha.
4: É você que brilha.
0: Eu vou embora. Eu sabia.
4: A Litoral brilha. Foi, no meio de tantos ouvintes. Tá? Meu beijo no seu coração.
1: Obrigada.
4: Você é a excelência dessa rádio. Entendeu?
1: Eu vou mandar lá no grupo da rádio.
4: Glaucios de Linhares.
1: Tá vendo?
4: Um abraço aí.
1: Você está vendo, né? Eu sou a excelência da Litoral. Ah, vai embora, graças a Deus, graças a Deus. Obrigada, Glaucio, nosso pitbull do Uber, diretamente de Linhares. Obrigada pelo carinho, também acho. Concordo, assino embaixo com todas as suas palavras. Bruninha, só isso aí mesmo, é isso aí, né? Vai, volta aí, volta, botar áudio.
0: Não, Bruninho foi embora, fui!
1: Vai, menino, volta o áudio aí.
5: Boa tarde, Natizinha, boa tarde, Bruninho. Molecote, fala comigo. O pessoal aqui da feira pra nós, bispo de sexta, né, papá? Fala comigo, não fazer igual a Natizinha, não vê ninguém na minha frente.
1: Ai, bebê!
5: Rapaz, esse João tá de brincadeira, tirando Natizinha, lavando aí, molecote, o maior miguezeiro.
0: Isso tá certo,
1: exatamente.
5: Na Litoral, tô legal, molecote.
1: Exatamente.
5: Natizinha, vamos pra cima. Não aceita não, hein?
1: Não, não aceito não. Aceita. Porque Bruninho, semana, esse mês só, ele deu 3 migué já. Saindo, foi embora mais cedo, chegando mais tarde.
0: E tá certo, quem trabalha
1: errado,
0: muito
1: tá
0: tem
1: errado.
0: Que vir
1: tá
0: menos.
1: Errado. Você nem trabalha, Bruninho.
0: Quem trabalha muito vem menos.
1: Pode ser falso. Aqui a galera da MJ Salgados, mandando oi pra galera, pros clientes que estão
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0: Boa! Mais um! Oi!
6: Fala, Bruninho! Fala, queridão!
1: Boa fala,
6: tarde,
1: queridão!
6: Boa tarde, boa tarde! Ó, saindo agora aqui do Rio de Janeiro, exatamente Macaé. Seis horas de carona com a Litoral aí.
0: Boa.
6: Valeu, Bruninho! Toca uma pra nós aí.
1: Toca pra ele.
6: Boa viagem pra nós, querido.
0: Boa viagem, meu parceiro.
1: Toca uma pra ele aí, Bruninho.
0: Ai, que delícia.
1: Ai, pai, para.
7: Boa tarde, Natizinha.
1: Boa tarde.
7: Boa tarde, molecote.
0: Oi.
7: Aqui é a Andréia, da cidade de Leopoldina, em Minas Gerais.
0: Andréia.
7: Hoje é aniver da minha filha Júlia Gomes.
0: Ai, Julinha.
7: Muito amada.
1: Que
7: filha
1: linda.
7: Abençoada.
1: Amém.
7: Tá? Ela não deve estar te ouvindo, não, que agora ela deve
0: estar
7: trabalhar.
0: Mas você vai falar com ela que a gente mandou
7: mesmo. A mãe dela tá aqui ligadaça.
1: Azul.
7: Tá bom? A festa vai ser amanhã.
1: Opa!
7: Vocês estão convidados, tá bom?
1: Um abraço. Obrigada, Andréia. O Happy Birthday pra sua filhota Júlia Gomes, fazendo mais um ano de vida aí. Beijo pra
0: vocês. Beijo, Julinha. Mais uma.
1: Quem tá aí?
0: Maria de Lourdes. Só tá dando um boa tarde. Boa tarde, Maria de Lourdes.
1: Boa tarde, lindeza. Tá mais pra baixo os outros áudios.
0: Tem um monte aqui. A gente vai rodar ao longo da sequência.
1: O Paulo Lúcio do Ataíde também tá com a gente, curtindo, com a esposa Malu, mandando beijo pra todos os ouvintes.
0: Vamos de música!
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7: Cadê as mãozinhas de cima, balançando para um lado e pro outro? E será Santana e Pablo? É. SJ do GG.

0: Atenção, atenção, resultado de promoção. Saindo agora 4 convites para curtir o baile da Matrix e também um combo de cerveja. Quem faturou foi a Stephanie Rocha Souza, de Jesus de Nazaré, nosso telefone 2404.
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2: E vamos ficando por aqui com Conexão Litoral. Amanhã, meio-dia, tem mais, hein?
0: Tem mais, Bruninho e Nath, no seu horário de almoço, bebê.
2: E amanhã é dia de comemorar e bater parabéns pros 32 aninhos da Litoral.
0: Então amanhã promete. Espero vocês de Linhares, Colatina e Cachoeiro.
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0: Eu tô legal. Simone Mendes, Direitos Iguais. Agora 12h12, boa tarde. Você tá ouvindo Bruninho e Nath na Litoral, a maior audiência do Rádio Capixaba. Sua participação no WhatsApp é pra gente mandar beijo pra você.
1: Exatamente, então manda aqui no 999-86-1050.
0: Você tá com saudade dele, Natizinha?
1: De quem?
0: Coloca ele aí.
2: Bruninho, molecote, Natizinha, molecota, ídola diva e ouvintes da Litoral.
1: Maravilhoso, Gilberto.
2: Boa tarde. Deste que vos falo, Gilberto Uber. Bruninho e Natizinha, tô marcando presença bem no meio da sua audiência.
0: No meio da sua audiência,
2: Bruninho.
0: Porque
2: até as 15 horas, Gilberto Uber está como? Litorando.
0: Depois vai litorar Natizinha.
2: Eu tô mais
1: fora.
2: Legal. É
0: até
2: claro.
0: As 5. Fui.
2: É
0: você
2: nóis.
0: Quer que ele desligue
1: é
0: o
1: muito,
0: rádio?
1: Não, é muito tempo litorando.
0: Ele vai ficar litorando aí, Natizinha.
3: Oi. Boa pode tarde, ficar Natizinha. Só ouvindo, não? Boa sem tarde, litorar? Bruninho, molecote, meu passa. Valdenberg, aqui da Serra.
0: O Valdenberg. Não é o Vavá.
3: Passando pra dizer que logo mais vou estar aí, hein?
0: Ele vai estar aqui,
3: e Bruninho,
0: Nath.
3: Vou levar um trem mole pra colocar na sua mão, hein?
1: Eita.
3: Natizinha, vou levar um trem gostoso pra ela.
0: Um trem aí, duro pra ela.
1: Que bom,
0: tá bom?
1: Que bom.
0: Pra mim, mole, pra ela duro.
1: Não, pra mim, gostoso.
3: Vocês dois aí.
1: Pra mim, é gostoso.
3: E deixar um trem mole na sua mão e o negócio. Um negócio gostoso pra Natizinha.
0: Um negócio
3: mas,
0: duro
3: ó,
0: pra ela.
3: Sem gracinha, Bruninho.
1: Que bom,
3: pelo amor
1: né?
3: de Deus, hein?
1: Mora
3: se comporta,
1: difícil.
3: Hein? Se comporta. Logo mais eu tô passando aí, tá bom?
1: Tá
3: porque
1: bom.
3: Na Litoral,
1: tá
3: tô muito mais que legal.
1: Valeu, Vavá. Um beijo pra você. A gente tá esperando você aqui, então. Tem até as 3 da tarde pra chegar aqui com o negócio
0: senão,
1: mole.
0: Senão a Nath vai ter que ficar com o negócio duro e mole.
1: É. É melhor o duro, né? Vai.
0: Mais um, oi. Patrick Los Neto tá lá ouvindo. Vai, Los Neto.
4: Aô, Bruninho, molecote.
1: Aô, Bruninho, molecote.
4: Fala oi. Comigo, Natizinha, bebê.
1: Fala, bebê.
4: Capitão Vitória é o que liga no momento, hein? Patrick Los Neto já por cá. Daqui a pouquinho reta do guarda ali. O que vai ligar no momento vai ser o Venanal do Migrante. Pronto, uhum. Falei.
0: Beleza.
4: Vamos que vamos. Bora pra cima que pra baixo é contramão.
1: Aham.
4: Você tá
0: doido. É isso aí, Los Neto. Valeu, moleque.
4: Aquele abraço aí, tudo de bom aí.
1: Valeu, Patrick Los Neto. Cadê meu queijo, rapaz?
0: Mais um, deixa eu ver quem tá aqui.
1: A Rosilene Maria de Nova Almeida, Paulinho Porteiro de Feu Rosa.
0: Ô, Sandra, tá ouvindo?
1: Ismara Music, também de Morada de Laranjeiras. E a Orquídea aqui também, Orquídea Guio.
0: Manda um abraço pra Orquídea.
1: Cidade Continental.
0: Manda pra Rosa, pra Orquídea.
1: O Cravo, que brigou com a Rosa.
0: Oi!
5: Fala, Bruninho, bom fala. Dia, bom dia, ouvinte
1: bom dia.
5: Da Litoral.
0: Olha o Zé de novo aí.
5: Aqui, meus vídeos de aplicativo de Camburi.
0: Aham, aí.
5: Bruninho, hoje não vou mandar jacaré pra cima de você, não. Vou te mandar uma charada, ver se você mata aí.
0: Vou matar,
1: vai, você mata aí.
5: A Japinha foi na farmácia comprar um absorvente. Qual é o nome da Japinha, Bruninho?
0: Qual que é o nome da Japinha?
1: Qual que é o nome da Japinha? Eu não peguei, não.
0: Eu também não sei. Eu li aqui.
1: Mas qual que é o nome da Japinha? Sabe, não?
0: Eu não sei, não. Alguém sabe qual é o nome desse Japinha aí, velho? Eu sou oriental. É oriental, Nath. Vamos de música?
1: Esse ouvinte cada vez pior, velho.
0: É cada vez pior.
1: Cada vez pior.

0: Jaguars!
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1: Se liga, o Ministério Público Federal abriu processo seletivo para estágio no Espírito Santo, hein? As bolsas são de R$ 1.320 para graduação e R$ 2.640 para pós-graduação. As vagas são para estudantes de administração, comunicação, direito, engenharia, educação física e tecnologia da informação. As inscrições vão até 30 de julho, aliás, vão de 30 de julho a 16 de agosto lá no site do MPF. A prova será aplicada dia 30 de agosto.
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1: As obras de revitalização do Morro do Moreno e Vila Velha tiveram prazo ampliado e agora devem ser concluídas somente em agosto do ano que vem. Segundo a prefeitura, a mudança ocorreu por causa dos ajustes técnicos, desapropriações, licenciamento ambiental e exigências do IPHAN. O projeto prevê novos mirantes, estacionamento, iluminação, cafeteria, centro de visitantes e melhorias na acessibilidade.
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1: Uma carreta arrastou a fiação elétrica e derrubou postes na Avenida Jobert de Barros, em Bento Ferreira, na manhã de hoje. A EDP informou que equipes trabalham no local para restabelecer a energia. A Guarda Municipal orientou o trânsito durante a ocorrência e informou que o motorista permaneceu no local. Não houve registro de infração.
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0: legal. Marvila, Nike shortinho. 5 para as 3. Você sabe, né?
1: Deu a hora?
0: Você sabe.
1: Deu a hora, deu a hora.
0: Quando chega a hora de dar, deu. Então, vazei no gabinado.
1: Vai dar sua voltinha pra casa.
0: Boa, Nadizinha, amanhã eu tô de volta. Amanhã sextou o aniversário da Litoral. Todo mundo aqui arrumadinho pra gente poder cantar parabéns pra Litoral,
1: exatamente,
0: hein?
1: Exatamente, amanhã no nosso Happy Birthday.
0: Isso aí,
1: vazei. Beijo pra você, molecote. Tchau, continua Nath. Comigo até as 5 da tarde. Daqui a pouquinho tem Código Secreto.
0: É isso aí.
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1: Na Litoral, tá legal, agora são 3 horas e 1 minuto, bebê. Muito boa tarde, meu povo. Natizinha por aqui até 5 da tarde com você, te fazendo companhia na número 1 do estado por mais de 4 anos consecutivos, tá? Você vem comigo aqui no nosso WhatsApp 999-86-1050, que começa agora mais uma sequência premiada pra você. Você já sabe, né? Vale parte de convite pra curtir no Open Bar do Belo, um smartphone e também sua visita ao Camarim do Belo. Você vai tirar a maior onda pra poder postar no Instagram. Então você anota a sequência completa para poder cadastrar no site no final da hora, quando é os 45 minutos, lá no litoralfm.com.br. Resultado já é semana que vem, na próxima sexta-feira, viu? E você continua comigo aqui no nosso estúdio, para quem tá vendo aqui no nosso site ou pelo aplicativo, tem a galera de Ponto Belo. Faz barulho aí, galera! A galera tá aqui visitando o estúdio da Rádio Litoral hoje. Sejam todos bem-vindos, viu? E a gente vai fazer um programa maravilhoso a partir de agora. E pra começar gostosinho...
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4: Vamos! 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Aí, ó.

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0: Pele trota legal, pele morena, capixaba, bebê. Paris, fechando sequência.
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0: 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Os meninos que agitam todas as festas por onde eles passam, fechando nossa sequência dos 45 minutos de música, edição premiada. E a gente continua aqui no nosso WhatsApp, né, o 999-861050, querendo sua participação. Então manda beijo, manda abraço, manda seu alô. Me conta o que você tá aprontando nessa quinta-feira. Hoje, quinta-feira, dia de TBT, vai matar a saudade de quem, hein, Calabreso? Conta pra mim no WhatsApp, o 999-861050. Dani Falcão tá ligadinha com a gente, Simone de Souza do Maria Ortiz, Eliane Pereira de Graúna, Ulisses Bergamo tá curtindo também com a gente, Vanuzinha, meu amor, maravilhosa.
2: Tardi, meus lindos, a minha dupla de milhões. A gente se diverte muito com vocês, gente.
0: Maravilhosa. Um beijo pra você, Vanuzinha. Vanuzinha que teve aqui recentemente na Rádio Litoral, né? Recentemente, não quer dizer que foi ontem. Ela veio aqui e trouxe mimos pra gente. Beijo pra você, Vanuzinha. Você mora muito no nosso coração, principalmente no meu, sua linda. E volte mais vezes, com certeza, tá? Fábio Araújo de Bela Aurora, Marcos Gargamel falando que hoje é o dia do policial rodoviário federal. Tem a Esther Jesus de Nazaré, Emily Cabral tá por aqui também no Joana Dark, Cláudio Martins do Araçás. Tem aqui o Magno de Colina de Laranjeiras, bora ouvir aqui.
3: Fala, molecote, fala, Latizinha, boa tarde, beleza?
0: Fica doido, molecote!
3: E vamos que vamos!
0: Vamos que vamos!
3: Eu ainda vou ouvir a vozinha da Natizinha no navegador GPS.
0: Eu queria isso, queria.
3: Vira à direita, vira à esquerda. Siga em frente.
0: Ui!
3: Ui! Ai! Você é bloqueado. Tá, gente, tô muito mais que legal. Aquele abraço.
0: Abraço, Magno. É, em 300 metros, vire à direita. Vou fazer isso, tá? Vou entrar em contato com a galera do Maps aí pra botar minha voz na direção do Google Maps. Gostei, gostei.
4: Boa tarde, Natizinha. Boa tarde, Bruninho.
0: Você tá molecante.
4: Saudade de falar com vocês.
0: Maravilhosa.
4: Ligadinha aqui, ó. Tarde toda com vocês.
0: Gosta sim, gosta sim.
4: Bruninho até as 3, né?
0: Aham.
4: Com Natizinha até as 5 e vambora. Tamo junto.
0: Um beijo pra você, Rogério. Não some não, tá? Tá sumida mesmo. Manda mensagem, manda beijo, manda abraço. Fala comigo, embaixador.
5: Boa tarde, arroba o Natizinha. Natizinha. Gabriel Santana, o embaixador do moto aplicativo. Natizinha, pergunta aos ouvintes aí.
0: Então pergunta.
5: Tá a fim de ganhar R$300 na mini preço pra gastar como quiser. Você tá doido? Então fica ligado aqui na programação da Rádio Litoral, que daqui a pouquinho a Natizinha vai estar lançando aí o código secreto. Então a galera vai ficar ligadinho aqui na programação da Litoral, que quando a Natizinha encerrar, fala acabou. Daí você vai mandar a mensagem pro WhatsApp nosso, 999-861050, e mandar os códigos que a Natizinha falou pra você. Então, boa sorte, galera. Na Litoral, eu tô legal.
0: Já que você falou...
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0: Eu não vou falar mais nada. Gabriel Santana, nosso embaixador do moto aplicativo, falou por mim, tá? Anota os 5 códigos secretos que valem R$300 para você gastar como quiser nas lojas mini preço. Segundo código, 25. Número 25 é o segundo código secreto. Então participa e boa sorte.
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1: 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Na Litoral tá legal, agora são 3h37, você acabou de curtir Álvaro Nobre, também cantor capixaba, Censure os Amores, fechando sequência da nossa programação da Rádio Litoral Rádio, que é número 1 no Ibope. E você continua aqui comigo no WhatsApp, o 999-86-1050. Queria agradecer, acabou de passar por aqui a presença ilustre do nosso embaixador Gabriel Santana, embaixador do moto aplicativo, acabou de passar por aqui na Rádio Litoral, já postou até vídeo comigo, não consegui ver o vídeo não, mas a gente gravou aqui no nosso estúdio. Obrigada, Gabriel, pela visita. Abraço também pro Vavá, o Vavá da Serra, ele veio aqui, deixou a parte dura pra mim, o do Mori, do Bruninho, não veio também não, e nem passou aqui pra dar um abraço na gente, né, Vavá? Na próxima, faz a gentileza, vem aqui tirar uma foto, cumprimentar a gente, tá? Deixou um presente pra mim também, muito, muito, muito obrigada, Vavá, pelo mimo que você deixou aqui pra mim no estúdio da Rádio Litoral. Agora aqui no nosso WhatsApp, o 999-86-1050, a Gabriela de Montanha, Natizinha, tô ligadinha desde as 8 da manhã aqui na loja, pela Alexa. Manda um abraço pra galera da lanchonete BBB aqui de Montanha. Então, ó, um beijo muito especial pra toda a galera da lanchonete BBB, sintonizada na Rádio Litoral. Léo Régio tá por aqui também, curtindo com a gente. É o Léo Régio do bairro Canaã, em Viana. Um beijo pra vocês. Por falar em Viana, hoje é aniversário de Viana, gente. Um happy birthday pra Viana, completando mais um ano aí da cidade. Eu não lembro ao certo quantos anos Viana tem, vou dar uma pesquisada aqui. E aí, hoje eu sei que é mais um dia do aniversário de Viana. Sei que neste final de semana vai estar cheio de festa, vários cantores também vão passar lá por Viana para celebrar os 164 anos de Viana. Então, ó, 164 anos desse município que faz parte da nossa grande Vitória. Parabéns para Viana, todos os vianenses também, por fazer essa cidade maravilhosa. Eu sou suspeita para falar, gosto muito de Viana, com belíssimas cachoeiras. A gente, quando vai viajar, passa por várias paisagens lindas também. Além de ser um polo industrial também do nosso estado. Então, ó, Viana é uma cidade que só está crescendo e desenvolvendo. Beijo para todo mundo de Viana. E agora aqui o Orquídea. Orquídea Gil Cícero, de Cidade Continental. Ana Paula, de Laranja da Terra. Um beijo pra você, minha amiga maravilhosa. Tá curtindo com a gente por aqui também. Cadê a Manuzinha que não apareceu até agora, hein? Ai, ai, ai. Abraço aqui pra Silvana. Fala, Silvana. Boa tarde. Oi.
2: Promoção, vamos aí na Litoral.
1: Tá,
2: fala. Tinha na promoção, vamos aí na Litoral.
1: Tava participando da promoção.
2: Tinha olhando o código, tá, minha linda?
1: Tá
2: beijo,
1: bom
2: trabalho pra você de tarde.
1: Obrigada, meu amor. Beijo pra você também. O código secreto, hein, que vale R$300 pra gastar do jeito que quiser nas lojas mini preço.
3: Boa tarde, Natizinha.
1: Fala, Vavá. Você veio aqui,
3: da
1: né?
3: Serra, o Hugo Vavá.
1: Vavá,
3: de
1: pra
3: novo,
1: onde?
3: Passando aqui pra dizer que já fui aí, já peguei meu brinde.
1: É, né? Eu tô sabendo.
3: E não consegui ver você porque tinha uma turma aí, né? Adolescente, não deu pra conversar com você. Consegui achar o Bruninho. Coloquei o negócio na mão dele. E pra você foi 3, tá bom?
1: Opa!
3: Foi 3.
1: Eu tô no lucro.
3: Amanhã a gente conversa mais. Litoral, tô mais que legal.
1: Um beijo pra você, Vavá. É verdade. Tava aqui com a visita aqui na Rádio Litoral, mas podia ter esperado um pouquinho pra você vir aqui, Vavá. Sua presença ia ser maravilhosa também. Um beijo pra você, Vavá. Colocou 3 na minha mão, gente. É porque eu sou gulosa, né?
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0: 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Marília Mendonça, fechando sequência com Serenata.
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0: 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Participa e boa sorte, não dá mole, bebê, resultado próxima sexta-feira, sem ser amanhã da semana que vem.
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0: Atenção, atenção, terceiro Código Secreto Litoral. Código 10, número 10 é o terceiro Código Secreto da promoção valendo R$300 para você gastar como quiser nas lojas Mini Preço. 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

0: 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Maiara e Maraísa, 9010. Que isso, hein?
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0: Ui, vem comigo, bebê. São 60 minutos de música direto, sem nenhum intervalo comercial. Apenas esse momento pra sua participação. Então chama no contatinho, manda sua mensagem, manda seu beijo, manda seu alô aqui no nosso WhatsApp, 999-86-1050. Tá rolando nessa hora R$300 em compras pra você gastar como você quiser nas lojas Mini Preço. Você não vai dar mole, né? Já vamos pro nosso quarto código secreto de 5 códigos. Então fica esperto aí, que daqui a pouquinho tem mais um código secreto pra você poder anotar. Enquanto isso, manda um beijo aqui pro Márcio Gleick, do Córrego Sergipe, tá ligadinho, colado aqui na Rádio Litoral. Abraço pra você, Márcio. Abraço também pra mais quem que já apareceu por aqui. O WhatsApp saiu aqui, mas veio, ó. O Lorenzo e o Lohan. Natizinha, eu me chamo Nath Ellen, sou de Ulisses Guimarães, sou do fã-clube Sorriso Maroto, Suas Mentiras. Manda abraço pra todo mundo pedindo a música Perdas e Danos. Daqui a pouco a gente vai tocar pra vocês, minha linda. Abraço aqui pra mais quem? A Meire. É a Meire Josie. Meire Josie Batista, de Jucutuquara. A Cris, de Vila Nova de Colares. Um beijo pra você, Cris. A Adriana, de Nova Betânia, minha linda. Um beijo pra você também. Abraço também pra minha amiga Lidiana Scarpati, Cidade Continental. Fala, Lidiana. Boa tarde, bebê. Calma aí, por aqui, ó.
3: Oi, Natizinha, te amo.
0: Também te amo. Beijo. É a Tainá, um beijo pra você, um cheiro.
3: Oi, Natizinha, Tainá e Tapate, te amo.
0: Te amo.
3: Oi, Natizinha, Tainá e Tapate, ali tô lá, eu tô dentro.
0: Um beijo pra você, a Tainá Scarpati, gente, mandando mensagem, um beijo. Minha linda, sua linda, beijo pra você, pra mamãe, pro papai, pro irmãozinho também, minha flor. Abraço também pra galera lá do MJ Salgados, em Vila Velha. Que assim, eu tô ficando já chateada já, olha aí, pra quem tá no aplicativo ou então no site da Litoral. Mandou fotinha da porção de salgadinhos que eles estão fazendo lá pra mim. Aí mandou bem assim, olha Natizinha, essa porção aqui, tá vendo só? Mandar a porção pra mim de salgadinho, ninguém manda, mas fazer figa com a galera da MJ mesmo, tá? Rapaz, deu água na boca. Beijo pra você, lindeza. Oi, Tatinha.
4: Minha linda, tô se cadastrando de tudo, hein?
0: É mesmo, Tatinha?
4: Vou ver hoje se eu tenho sorte, hein? Você tá magrinha, Tatinha. Eu vi na propaganda no Canal 4,
0: é
4: na
0: mesmo?
4: Televisão.
0: É mesmo? Na TV Gazeta.
4: Me dá a receita aí, Tatinha. Eu quero também.
0: Caneta, tá amiga, caneta.
4: Ó, queria um, que você me botava no sorteio pra mim na Litoral amanhã.
0: Tá bom, meu amor.
4: Meu sonho.
0: Ô, minha linda, um beijo pra você. O nosso evento aqui, a gente tá passando por uns problemas internos. Acho que todo mundo viu aí as notícias. Uma triste notícia que aconteceu, né, da perda do nosso repórter Kaique Verli. Então, o nosso ambiente de trabalho aqui tá realmente um pouco complicado, porque sentimento de luto, né, Tatinha? Mas a gente vai resolver essa situação logo em breve pra continuar comemorando o aniversário da Rádio Litoral. Mas, por enquanto, a gente tem que dar uma pausazinha, porque a gente perdeu um grande amigo de trabalho aqui na Rede Gazeta, viu? Um beijo pra você, Tatinha. Ela tá assistindo a gente no nosso VT, no nosso comercial de aniversário da Rádio Litoral. Se você vê a gente nos comerciais, nos intervalos da TV Gazeta, tira uma foto, marca a gente lá. Me marca, o Bruninho, a Sol, o Jonas, Sérgio Pontes, todo mundo. Pode marcar todo mundo, Alex. E marca também a Rádio Litoral pra gente poder repostar o seu story. Vai ser uma honra repostar o seu story. Assim que você vê a gente na televisão, pode marcar que a gente reposta, viu? Um beijo pra aqui também. Meu Deus do céu! Ele mandou um minuto de áudio. Bora ouvir, vai.
5: Ei, Natizinha, boa tarde.
0: Ouvi
5: boa
0: pouco.
5: Tarde para os ouvintes da Litoral. Natizinha, Rádio Litoral, através de vocês, melhores locutores do mundo, faz a nossa alegria diária, né?
0: Com certeza.
5: E juntamente também a TV Gazeta, também faz parte da nossa vida.
0: Com certeza.
5: E é exatamente por isso que eu não podia deixar de prestar meu sincero sentimento, as minhas homenagens. Kaique Verli, né? Tive
0: Kaique
5: o prazer
0: Verli.
5: De conhecer esse rapaz, né? Até andou na minha juvenave. E desejar aí o meu sincero sentimento, minhas solidariedades aí a todos os familiares. A gente sabe nesse momento de perda.
0: É muito difícil, né, Gilberto, pra quem perde um ente querido, uma pessoa assim, até mesmo o Kaique que estava sempre aqui nos nossos corredores, tá sendo um momento muito difícil pra todo mundo aqui, todos os funcionários da Rede Gazeta. Mas Deus sabe de todas as coisas, né? Estamos aqui prestando também as últimas homenagens pro Kaique Verli, que vai pra terra natal dele, lá em Minas Gerais. E mandar um abraço aqui também pro Fábio de José de Anchieta. Uma perda, assim, gente, inestimável, juro pra vocês. Tá sendo complicado. Vai!
6: Boa tarde, Natizinha,
0: fala,
6: sua
0: Fábio.
6: Linda.
0: Eu mesmo,
6: mais
0: então.
6: Mais uma vez aqui, Fábio, motorista de aplicativo, José de Anchieta na Serra.
0: Olha ele aí.
6: Tô aqui aguardando ansiosamente
0: o quê?
6: A hora que sair algum sorteio pro os ingressos pro show do Belo. Ai, meu Deus. Assim eu choro.
0: Belo, né?
6: Ótima tarde, Natizinha, bom trabalho.
0: Valeu, Fábio, um beijo pra você. Belo não vai ter agora não, mas código secreto.
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0: aí, que coração não é de aço, né? De aço mesmo não, bebê. E agora bora ficar informado? Bora!
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0: Se liga com o nosso, se liga. Agora 4h42. O governo muda a regra para a atualização do Bolsa Família e BPC. O governo federal anunciou uma nova regra para quem mora sozinho e recebe o Bolsa Família ou o benefício de prestação continuada, que é o BPC. A partir de julho de 2027, a atualização do Cadastro Único deverá ser feita por meio de entrevista na residência do beneficiário realizada pela assistência social. Segundo o governo, a medida busca reduzir fraudes e garantir que os benefícios cheguem a quem realmente tem direito.
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0: TRE vai validar biometria de eleitores com dados da CNH e identidade. O Tribunal Regional Eleitoral do Espírito Santo vai aproveitar os dados biométricos da carteira de identidade da CNH para validar cerca de 350 mil eleitores que ainda não têm biometria cadastrada. A confirmação será feita durante a votação das eleições de 2026. Se a digital for validada na urna, o eleitor não precisará ir ao cartório eleitoral para fazer o cadastro posteriormente. A coleta presencial continua suspensa durante o período eleitoral e será retomada em novembro.
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0: Qualificar ES abre vagas para os cursos gratuitos de beleza. O Qualificar ES está com inscrições abertas para 180 vagas gratuitas em cursos na área da beleza, em parceria com a L'Oréal. Há oportunidades na Serra e em Vila Velha para cursos de cabeleireiro, corte, coloração e mechas. Podem participar pessoas com 16 anos ou mais e ensino fundamental completo. As inscrições vão até o dia 3 de agosto no site sect.es.gov.br. Se você se interessou, pode mandar aqui no WhatsApp no 999-861050. Fazinatezinha, estou interessada nessas vagas, que eu te mando o site também. Então aí tá aí a informação de vagas para cursos gratuitos de beleza do Qualificar ES.
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0: I Just My, Bruno Mars, fechando sequência. E saindo agora também, resultado de promoção, bebê, saindo agora R$300, é isso aí. 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E esse presente vai lá pra Vila Velha, no bairro Nossa Senhora da Penha. Quem faturou foi o Jackson Cardoso, final de telefone 2399, parabéns.
1: Você ganhou, você ganhou.
2: Pode comemorar.
0: E eu tô indo nessa, bebê. Volto amanhã a partir do meio-dia junto com você na número 1 do estado, viu? Fica aqui em ótima companhia com o DJ João.

0: Jonas Brown, segue o baile especial de TBT e também Alex Bônus também vai estar por aqui te fazendo companhia, tá? Volta amanhã, a partir do mês, vai estar aqui, né? Fazendo companhia, não vai? Vai ou não vai?
1: Amanhã?
0: Hoje.
1: Ah, hoje sim, hoje. Amanhã é sexta-feira, amanhã, né? Amanhã talvez tenha algum migué.
0: Não, amanhã é aniversário da rádio, tem que vir.
1: É verdade,
0: amanhã,
1: né?
0: Amanhã vai ter bolinho,
1: tá,
0: né?
1: Tá bom, então
0: vai
1: tá.
0: Vai ter amanhã também.
1: Tá.
0: Então fica aqui com o Alex Bono, segue o Baile Litoral, que eu tô indo nessa, mas segue lá no meu Instagram, que estarei por lá te fazendo companhia no @onatizinha. Segue lá no @onatizinha, a gente se reencontra a partir de amanhã, meio-dia. Beijo pra vocês e até amanhã, que eu estarei de volta. Beijo!
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0: Vamos firme aí. Tudo bem, aqui na área Alex Bono e até as 9 horas estamos junto na número 1. Hoje, quinta-feira, é um dia diferenciado.
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0: Tá chegando mais uma edição do TBT. Tudo certo aí? Espero que sim, se não tiver sorrisão no rosto, pensamento positivo, que as coisas vão melhorar. Que a vida é uma só, né? É isso, a gente tem que viver. Ai, meu Deus do céu. Começando já inspirado, talvez. Vamos lá. 5 horas e 1 minutinho, então. Jonas Brown deixou um set especial aqui pra gente.

0: Isso aqui marcou, hein, uma geração. Quem lembra do passinho ainda? Hã? Essa é tão boa que até pros nossos amigos aí, motor Ubers, né, ô David? Dá pra dançar em cima da moto. Só Deus na causa. Tem mais passinho pra mandar aqui, porque o TBT tá só começando. Agora é a hora de trazer essa turma aqui do 99986-1050. Sentir um pouquinho da vibe, do fogo, da energia positiva. Vamos lá, Adriana.
1: Boa tarde, Boni. Meu amor, meu amigo, manda um beijo pra mim, pra Vanessa Biotti, Bilhamar. Deus abençoe sua vida, sua tarde, sua saúde, sua família. Amém. Muito feliz com sua live, tá bom? Pois é, Boni. Manda um beijo pra nós aí, Vanessa Biotti e eu.
0: Um beijo pra você e pra Vanessa Biotti. Vanus, uma queridíssima também, tá? Beijo. Obrigado, inclusive, pelo presente. Chocolate, aquele chocolatezinho gostoso. Joel!
2: Boa tarde, DJ Lex Bono. Boa tarde, DJ Jonas Brown.
0: Está longe.
2: Um DJ é bom, dois é ótimo aqui na Rádio Litoral, hein? Tamo juntos aí no TBT, uma quinta-feira muito especial. Que programação. Parabéns, DJ Jonas Brown. Como sempre, muito bom gosto nas canções, esses clássicos. Da melhor da Black Music.
0: Bom mesmo, hein?
2: Parabéns aí à Rádio Litoral. E tamo juntos aí.
0: Vou mandar pra ele esses abraços aí, Joelzinho. Jonas arrebentando hoje. Gabriel Santana lá falando dele.
3: Boa tarde, olha que espelho do desenho. DJ Jonas Brava, que é o Gabriel Santana. Oi, embaixador do Moto Aplicativo, Alex Bono.
0: Oi.
3: Tava aí na Rádio Litoral agora, acabei de ganhar ingresso do Baile da Matrix. Só que eu vou ter compromisso, então eu vou sortear pra um dos meus passageiros. Então quem falar na minha moto, eu tô rodando na Uber, hein, galera. Quem falar na minha moto com o Gabriel e com o Alex Bono, eu tô legal na Litoral, vai ganhar esses ingressos. Você tá doido, galera? É fácil me reconhecer. Tô com a moto preta ou laranja, meu colete é laranja, capacete amarelo com laranja, com a logo da Litoral na frente da moto e no meu capacete. Então, na Litoral, eu tô legal.
0: O cara mandou essa promoção mesmo. Eu quero saber, tudo bem que eu sei que você fica aí com fone de ouvido enquanto você pilota, mas eu quero saber se você já instalou a caixinha de som traseira. Eu já peguei um motor Uber que tinha caixinha de som, tava um somzinho mais baixo, mas tava com somzinho e dava pra ouvir, mesmo do barulho pra lá e pra cá. Mas se aumenta um pouquinho o som, dá pra ouvir mais. Quero saber se você já fez isso. Se não, então aí não dá. Aí não dá, né? Como é que o ouvinte vai saber? Você veio com a Natizinha. Deveria ter vindo comigo e ter trago presente. Tô exigente agora. Tô brincando. Vai, Alessandro!
4: Se eu sei que não tem, de 0 a 10, te dou nota 100.
0: O quê?
4: E até hoje eu lembro de
5: meu Deus, não tenho nem vontade de falar nada, só continuar curtindo.
0: Tá bom, né?
5: Curtindo, segue o baile com Alex Bono, Bono com 2 N, é
0: lógico.
5: E com a programação de quem dele? Jonas Brabo!
0: Maravilhoso!
5: Brabo, DJ do Segue o Baile! Tamo aqui ligadinho, curtindo a melhor, com os melhores, na melhor rádio, Litoral FM, é claro! Porque na Litoral tão mais que legal! Dulce, te amo, meu amor!
0: Que amor!
5: Alex!
0: Oi!
5: Rapaz, você e toda a equipe da Rádio Litoral são fora do normal! E vamos seguindo, curtindo, Segue o Baile, bebê!
0: Adoro!
6: Meu Deus!
0: Eu também fico, amo, amo.
6: Jesus!
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0: Band, só sonzeira aqui na Litoral. Que delícia, olha a diva. Cara, mais surreal é você pensar que não segue o baile TBT, de São Zona de TBT, mas estamos falando de um som ali do finalzinho do... de 2012, né? De 2012. Parece que é ontem, mas já virou um TBTzão, cara. Sangue de Jesus tem poder nesse tempo que não para. Então a gente tem que aproveitar bem esse tempo. Vamos aproveitar bem. Pelo amor de Deus. Povo, aproveita bem aqui pelo que eu tô vendo no... Fala aí, do 999-86-1050. Você manda o seu áudio, vai participando e vai mandando a tua vibe e a tua energia pra gente aqui. Fala, Fabio.
1: Boa tarde, Alex Bono. Boa. Brabo, com tamo dois aqui. N's.
0: Ó, chamou,
1: Alex
0: chamou.
1: Bono, ó, eu sou do pagode. Pagodinho. Eu gosto do pagode. Mas quando se trata de TBT...
0: Ah, rapaz, também.
1: Putz, grilo, aí você acaba comigo,
0: é
1: rapaz.
0: Demais.
1: Tá doido. Eu não, assim, não tenho nada contra o funk, mas eu não curto tanto. Mas esses das antigas TBT, é maravilhoso,
0: né,
1: cara.
0: Putz,
1: meu Deus.
0: Fala não.
1: Bom demais, bom demais. É na bom. Litoral, tô mais que legal. Vamos curtir, vamos curtir.
0: Boa, Fabio, é um setzinho muito especial que o DJ Jonas Brown deixou aqui de presente pra gente. A gente já mexeu as cadeiras, já deu pra aquecer. E agora, seguindo a programação normal da Litoral, vai dar bom demais. Pra você que volta pra casa... mais relaxada, até porque não tem tanto trânsito, já que tá nas férias escolares, então tá dando bom demais. Patrick Los Neto, também sempre na sintonia. Salve pra você, meu amigo. Fala, Naldo. Que é isso?
2: Olá, amigos e todos os ouvintes aí da Rádio Litoral FM. Aqui é o Naldo Vargas, da cidade Afonso Cláudio Espírito Santo. Tamo ligado.
0: Aí sim, esse assovio. Eu
3: não
0: gostaria de saber.
3: Não acredito não,
0: sério, eu não sei. Eu não sei assoviar até hoje, cara. É uma vergonha pra mim, não faço a menor ideia. Muito tempo atrás isso veio pra dentro, mas não sei, uma situação. Querem me ensinar? Como é que faz? Edson, limpando a casa e escutando a melhor do estado. Tamo junto, é o Edson e o Rodrigo em Jardim Botânico. Gilber!
4: Alex Bono, meu camarada!
0: Como é que você tá?
4: Boa tarde, que sequência é essa?
0: Demais!
4: Isso fez parte da adolescência do Gilber Uber.
0: Ah, foi 2013.
4: Na época de rock. Aqui, Alex Bono,
0: faz
4: você tá
0: tempo.
4: Doido? Na Litoral com o TBT, o Gilber Uber tá mais legal, hein? É nóis, tô aqui, fui!
0: Tá com som alto, cara, é legal. Você entrar lá no Uber e tá nessa energia, é bom demais. Seguinte, você já pode seguir lá o arroba Jonas Brown, tá? Esse é o Instagram do cara, pra você pedir música, o cara atende. Tanto que eu pedi na quinta-feira passada, ele me atendeu. Colocou uma musiquinha lá que eu gosto demais, o Rebolada Boa do Mr. Jam. O que mais? Pode contratar o cara também pra fazer um evento particular, casamento, se quiser, tá bom? Agora vamos fazer um intervalo rapidinho. Porque tá vindo a melhor sequência da Litoral e segue logo depois dele. Amanhã tem mais! 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

0: nós, hein?
1: De novo, amiga.
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0: isso, então tá no MESH. Beleza, tá falado. 5h53 na Litoral.
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0: Vambora, é hora de bater bola. Vamos trazer pra cá ela, Camila Miller. Bem-vinda, Camila. Tudo bem?
2: Oi, gente, tudo bem? Boa tarde ainda, né? 7 minutinhos pra boa noite.
0: Daqui a pouquinho a gente pode já finalizar um boa noite e boa tarde ao mesmo tempo, eu acho.
2: Perfeito.
0: Vai. Bem, você falou que a gente vai falar de Copa do Mundo? Vem.
2: Sim.
0: Que eu já tô com saudade de Copa do Mundo, pra te falar a verdade.
2: Imagino que todo mundo já esteja muito com saudade de ter jogo todo dia, jogo toda hora.
0: Ah, é.
2: Era
0: bom.
2: Era uma beleza,
0: né? Ontem foi interessante ver ali o Flamengo levando aí, foi um 4-0 maravilhoso.
2: Tava com saudade da sua seleção?
0: Tava com saudade da minha seleção, mas vamos combinar, né? Foi um jogo bem tranquilinho ali.
2: Perfeito.
0: O Flamengo, que tá ali em segundo, né? Tá, infelizmente, por enquanto, viu, turma? Você que é do Palmeiras, me desculpa, mas por enquanto a Leila tá ali na frente. Adoro a Leila. Mas Chapecoense é o último, né?
2: Sim,
0: então, se não
2: exatamente.
0: Fizesse ali uma
2: Tem
0: jogada
2: mais que
0: boa.
2: Obrigação.
0: Falou tudo.
2: É isso.
0: Mas qual é a fofoca da Copa?
2: Perfeito. Vamos falar de uma fofoquinha da Copa?
0: Eu
2: a
0: gosto.
2: Copa terminou domingo, mas já ainda tá tendo muita repercussão lá na Argentina. Para os nossos queridíssimos irmãos, não é mesmo?
0: Uhum.
2: Eles que estão fazendo uma petição na Argentina, os torcedores, porque eles querem que a final aconteça novamente. Você acredita nisso?
0: Não acredito. Quer dizer, acredito que eles façam isso, mas acredito que eles estão fazendo, perdendo tempo, né, basicamente.
2: Exatamente.
0: Pelo amor de Deus.
2: É um abaixo-assinado que na manhã dessa quinta-feira já teve mais de 83 mil assinaturas, porque eles estão alegando que a arbitragem do árbitro não foi uma arbitragem justa.
0: Você vê quando a pessoa, quando o time não sabe perder, já logo no início, já foi uma cena bem horrível quando a Espanha tava ganhando lá, levantando a taça, que tava todo mundo de costas, né?
2: Uhum.
0: Teve uma foto ali que rodou o mundo.
2: Sim.
0: Então não seria...

0: seria diferente, né? Agora, talvez eu entenda um pouquinho com essas atitudes, porque antigamente eu ficava pensando, porra, essa implicância do brasileiro com o argentino, mas cada vez mais a gente entende um pouquinho mais o por causa disso, né?
1: Exatamente.
0: O porquê que a gente torce tanto contra. E foi, não era o Brasil, mas tinha uma galera torcendo assim alto na vizinhança, tá?
1: Sim.
0: Foi loucura.
1: Agora, ainda falando um pouquinho de Copa, só que Copa 2030. Isso porque, vamos lembrar que a Itália, ela não se classifica para a Copa do Mundo há 12 anos. A última vez foi há 14 anos aqui na Copa do Brasil. E o nosso técnico da seleção brasileira, o Carlo Ancelotti, era uma das opções para esse próximo ciclo, né, da seleção italiana. Só que o próprio Carlo Ancelotti já negou. Ele falou que ele continua na seleção até a Copa de 2030.
0: Acho que ele tem que primeiro levantar a taça pra gente e depois ele se resolve ali com a Itália.
1: Perfeito. Agora, a gente, pra finalizar, ontem repercutiu muito, né, no jogo do Cruzeiro, na vitória sobre 2-1, né, sobre o Internacional, o lance do Gabriel Peck. Você chegou a ver a lesão que ele teve?
0: Não, o que, que aconteceu?
1: Ele sofreu um carrinho. Que ele até deu um capotou assim,
0: é,
1: sabe,
0: mesmo?
1: No ar.
0: No.
1: E a perna dele ficou sangrando muito. Sem o árbitro chegou a dar vantagem por alguns segundos, só que ele viu que o lance foi tão sério que voltou, parou o lance e deu cartão vermelho pro zagueiro da equipe adversária. E acontece que o Gabriel Peck tava fazendo a sua partida de estreia pelo Cruzeiro. Imagina, o cara estreou e agora já tem uma lesão. Ele vai ter que tratar de uma fratura na tíbia da perna esquerda. Agora ele vai ser submetido até uma lesão.
0: Depois da estreia?
1: Sim, submetido a uma cirurgia. Coitado, né?
0: Coitado demais dele.
1: Perfeito.
0: Pelo amor de
1: pra
0: Deus,
1: terminar, só os jogos do dia de hoje. Daqui a pouquinho, às 19 horas, pela Sul-Americana, temos Grêmio fora de casa contra o Bolívar. E às 19h30, o nosso queridíssimo Brasileirão, Botafogo e Vitória e Corinthians e Remo.
0: É, a Copa acabou, mas tem jogo pra caramba vindo aí.
1: Perfeito.
0: Aê, Camila Miller, muito obrigado, tá?
1: Obrigada a você.
0: Outras informações, ge.globo.
1: É
0: e também,
1: isso.
0: Depois do Gazeta Meio-Dia, tem lá as matérias legais. E que bom que tá voltando agora no formato todo local, porque aí tem espaço exclusivo. Vi uma matéria sua recentemente, bem legal. Que tava entrevistando, acho que no campo, não sei se foi um jogador, não lembro exatamente, mas eu achei bem interessante.
1: Ai, bom saber.
0: Se bobear, deve ter sido a primeira. Não sei.
1: Talvez.
0: Mas bem legal. É isso. Vamos pro intervalo voando. Daqui a pouquinho, 45 minutos. Fica aí.
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0: sou Alex Boni e agora eu vou fazer o seguinte, só obedecer você. Manda o seu áudio, porque começou.
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0: Vambora no 99986-1050! Começar com você, Nani Lindona!
4: Boa noite, Alex Bond. Também estou com saudade do Hollywood Anderson.
0: Nós estamos. Muitas,
4: que tal
0: muitas.
4: Te ouvir Pontos Indestrutíveis do Charlie Brown Jr.
0: Pra já.
4: Pra Litoral, eu tô legal.
0: Você que manda.

0: Pega essa inspiração e bora quintar direitinho aqui na Litoral. É o Você no Comando. Belíssimo pedido, Nani. Agora eu vou contigo, Jonatas.
1: Fala, Alex, meu camarada.
0: Como
1: cê
0: é que você
1: tá?
0: Bom, né?
1: Que TBT, cara. Bom. Tô aqui viajando aqui, tô chegando aqui em Vitória. Graças a Deus, a viagem foi um sucesso.
0: Pô, que bom, amém.
1: Pô, cara, demais, mano, demais. A gente que tem já beirando os quarentão aí sabe o que é música de qualidade,
0: ah,
1: né?
0: É bom, cara.
1: O que é um funk legal de ouvir, bom de ouvir.
0: Fala, não.
1: Pô, queria ouvir MC Barriga, mano. Coloca pra gente.
0: Pra já.
1: Um abraço, Alex. Parabéns.
0: Vamos seguir com mais uma clássica pra você, então. Bem-vindo de volta, Jonathan. Tá aí, ó.

0: Bora litoral MC Barriga! Premonições aqui é um som lá de 2008. Não parece, mas tá, sou péssimo em matemática, mas eu acho que vão 18 anos já. Por aí, né? 18 anos, cara. 2008.
1: Eu tô passada,
0: eu também
1: chocada.
0: Fico. O tempo voa,
1: meu
0: cara.
1: Meu Deus!
0: Fala, Gabriel!
2: Gente, boa noite, litoral! Aqui é o Gabriel Santana, o embaixador do Moto Aplicativo. Então, já que eu tô no comando, toca uma Cid Lauper aí pra nós, hein? Hoje é dia de TBT, então vamos ouvir Cid Lauper na litoral. Na litoral, eu tô legal.
0: Essa mulher maravilhosa, vindo Rock in Rio. Demais da conta. Você não falou uma música? Então vou

0: de amor no ar. Tô me sentindo no litoral A2, tô adorando. Manda seu pedido aí, 999-261050. Vai mais um.
1: Aqui é o Araújo, aqui de Jardim Campo Grande. Já que eu tô no comando, eu queria ouvir, chamar, toca aí pra nós, e na litoral, eu tô legal.
0: Ah, agora! Pode ser essa daqui, não escolheu? Então vai quando a gente ama. Linda!

0: Coração, abrindo bem a noite. Hoje a vibe é um funk das antigas mesmo, hein? Fala, minha amiga Duda, manda a sua.
1: Boa noite, Alex.
0: Boa.
1: Tudo bem?
0: Tudo
1: Já
0: bem.
1: Que hoje eu estou no comando, eu quero pedir Caminho das Rosas do MC Martins.
0: Vamos matar mais uma saudadezinha. É TBT.

0: MC Martinho, mais uma clássica, finalizando essa edição porque daqui a pouquinho tem outra, 20 para as 9 horas, mais uma edição do Você no Comando para você. Exatamente, eu gosto demais desse programa, Obrigado pra turma que participou, tem muita gente que manda mensagem, colocar alguns aqui no ar. Mateuzinho mandou agora, deixar pra mais tarde, Mateuzinho.
1: Fala, Litoral, boa noite, aqui quem fala é Matheus, já que o dia de TBT, toca aquela lá do Mr. Fear.
0: Demais.
1: Era por judaria que ela estava do meu lado,
0: boa, boa, tá ligado? Boa, saudade essa daí também, hein? Sangue de Jesus tem poder, muito boa, Edson.
2: Bom, Litoral, é Edson aqui de novo, de Jardim Botânico. E já que eu tô no comando, toca aí, Amado Batista, princesa.
0: Ah lá.
2: Na Litoral, eu tô mais que legal.
0: Aí é chonada demais, hein, Edson? Fala, Gabriel.
3: Boa noite, aqui é Gabriel de Vila Nova. Manda um alô aí pra nós, vamos passar um peixinho aqui na brasa.
0: Ih, rapaz.
3: Eu, Vera, minha esposa aí, de Radaça, minha filha. E meu amigo tá chegando, Adão, e minha amiga Ellen. Manda um alô aí pra nós. Na Litoral, tô mais que legal.
0: Só faltou ouvir o peixinho fritando, aquele barulhinho de peixe frito, que é bom demais. Salve pra vocês, curtindo bem a quinta-feira, mais que merecido. Família toda reunida. Geisa, minha amiga.
4: Olá, Litoral. E aí? Geisa, de Covilândia. E já que eu tô no comando, eu gostaria de pedir MC da Leste.
0: Também uma boa, tá? Vocês estão no TBTzão mesmo. Bem, Fabiano Ribeiro, salve pra você também. Falou, Litoral sempre pipocando, tamo junto. Bem, agora vamos tocar música aqui. Daqui a pouquinho tem outra edição do Você no Comando pra você curtir aqui na número 1, fechou? E audiência lá em cima, que demais, que demais.
5: Vamos, meu filho!

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0: pagode, o bom na Litrota mais legal é o Ian com textão. Ih, textão ainda ruim.
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0: Melhor quando o áudio é grande, pelo menos com o tempo vai ouvindo, né? Devagarzinho vai ouvindo. 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
0: Tudo isso, vamos para de informação. Avenida José Moreira Martins Rato, no bairro de Fátima, né? Ali na Serra, vai ser revitalizada e vai receber uma nova ciclovia. É, a obra inclui recapeamento de cerca de 2 quilômetros, melhorias nas calçadas, reforço da sinalização e acessibilidade. O investimento passa de 13 milhões de reais e o prazo para conclusão é de 6 meses.
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0: Tudo bem, moradores de Vitória poderão emitir gratuitamente a nova carteira de identidade nacional nesse sábado, dia 25, a partir das 8 da manhã e vai até 1 da tarde. O mutirão acontece na escola José Áureo de Monjardim, ali em Fradinhos, e também vai oferecer vacinação, testes rápidos, vagas de emprego, atendimento do PROCON, orientação para MEI e diversos outros serviços gratuitos.
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0: Bem, o governo federal decidiu prorrogar por mais 2 meses a subvenção de 0,4 centavos por litro da gasolina, que terminaria neste sábado, dia 25. A medida foi criada para reduzir os impactos da alta do petróleo provocada pelos conflitos do Oriente Médio e é paga aos produtores e importadores por meio da Agência Nacional do Petróleo, a ANP. Com a prorrogação, o governo busca evitar um aumento mais intenso no preço do combustível para os consumidores. Pode botar o amém. Amém! Vou abastecer amanhã!
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0: Bruno Diegues.
1: Yeah. Sorriso maroto, aí muito barulho, São Paulo.
0: Fica aí, já tem mais.
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1: Ah, canção rei! Isso aqui tem que ter sentimento. Displicente.

0: Bom demais, né, Litrota? Mais que legal, fechando essa hora bem. Wesley Safadão, Displicente. Só liberando aqui, ó, os quatro convites. Também combo de cerveja pra curtir o Vale da Matrix. A galera chegando então nesse sábado. Indo pra você do final do telefone 1720. Parabéns aqui pra Raíssa Moscou. Se deu bem então na programação aqui da Litoral nessa hora, Raíssa. Muito bem. Daqui a pouquinho, mais música.
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2: Quase sextou, falei, cara. Não, é quinta-feira, calma. Como é que vocês estão? Chegando na área, Alex Von, ao vivo para todo Espírito Santo pela Rede Litoral. Litoral! E hora de começar mais uma sequência, mas não é pequena não, uma sequência bem grandinha, vai.
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2: Bom, agora você vem comigo, tô aqui até as 9 horas, você participa do 27 999 86 1050.
5: Vamos! Faz o L, faz o L. Faz o L, isso é DNA de GG, em Salvador, Bahia. Aí, ó,

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0: De novo. Na litoral, na litoral. Eu tô mais que legal. Vamos nessa, 7h21, uma hora de som. Direto, direto pra você. Claro que tem eu enchendo o saco, né, criança? Olha eu enchendo o saco, é batendo papo com você. A melhor audiência. Então vamos pro nosso WhatsApp. Você pode mandar sua mensagem que a gente te coloca ao vivo pra todo Espírito Santo pela rede litoral. É o 27999861050. Fala, Queco.
1: Fala, Alex Bono, com 2N, pra ninguém esquecer. Pra quem barato tá como? Tô aqui na varanda, conta, vigiando, se passa um vizinho bebo.
0: Mentira.
1: Uma vizinha, olha, fofoqueira.
0: Ah, não, mas...
1: Na Vila Capixaba tá entrega as baratas.
0: Não.
1: Tá muito devagar, hein? E ouvindo a litoral, que aqui nós estamos mais legal. Eu e o meu cachorro, o Mequetrefe.
0: Ah.
1: Abraço, amigão. Baratão tá de volta, hein?
0: Não, o vizinho fofoqueiro é você, né? Você falou ali, vigiando, se passa o vizinho bebo. Uma vizinha fofoqueira. A vizinha fofoqueira, você já achou que é você, Queco? Gostei, eu também sou desses.
2: Boa noite, Alex.
0: Fala, Gabi!
2: Com
0: e aí?
2: Tô Gabriel Santana, oi, embaixador do Moto Aplicativo. Fala pra você.
0: Fala.
2: A promoção aqui comigo ainda continua, hein? Tô com os 4 ingressos do Baile da Matrix e o passageiro que falar comigo. Mudei assim, Alex Bono. 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Você tá doido? 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Na litoral, eu tô legal.
0: Não, cara, rapaz, é isso, o negócio é que você tem que identificar, né? Você tem que identificar, porque é difícil. 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Que promoção, hein? Ô, Gabriel. Você é o cara, é o cara, é o cara, é o cara. Vamos tocar música, cara. Melhor. Vai. Oi!

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2: Luan Santana e Léo Foguete. Luan City Festival São Paulo.

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1: Fala pra mim, né?
0: Vai só esperar. Nossa, que é isso aí, meu? É só esperar alguns dias que passa e diminui. Vai nessa, vai nessa. Ai, meu Deus. Vambora para onde? Para onde? Para o 999861050, lugar que você manda mensagem. É um bate-papo aqui comigo. Fala, Caetano!
2: Boa noite, Alex. Bora, quinta-feira, papai. E aí? Já pode, Tacida? Aquele abração para Costa Bela aí, Marcelo Siqueira, Marcelo 22, Vaninho Dona, Chicão do BRCT1, Toninho Mavadeza, Eder Carreiro,
0: 22, cara.
2: É, Jaqueline Brito, cara, Evandro, aqui, Gabriel Brito, e ele, o melhor motorista de aplicativo de Vitória City, ele, o Lucas. Chora não, concorrência, hein? E Robin Rafael da RC Manutenção Industrial, Caio Debona do Agro, o melhor fazedor de queijo da região de Ronda, Edinho Carreiro, Andrés R, original na Santa Clara, o Anderson Guasca, Cláudio Anini, Manu, sou Ricardo, e lá em Cantagalo, Padaria do Biso, Leandro, Michele, Garrincha, Caboneca, e Fabiano do Rabisbar na Litoral, e o Tu Legal.
0: Enquanto isso, que só tem amizade, basicamente, que eu vejo sempre os meus dois gatos, você conhece o Espírito Santo inteiro, isso é muito legal, cara, muito legal. E ao mesmo tempo é muito sozinho, pobrezinho de mim. Fala, Gilber!
3: Alex Bono, meu camarada, com dois N. Gilber Uber ainda por aqui.
0: Que bom, meu amigo.
3: Sintonizado, ligador no litoral, hein? Alex Bono, eu já disse mais cedo, mas eu quero passar por aqui também para deixar os meus sinceros sentimentos aos amigos e familiares do nosso grande Kaique, né, que nos deixou hoje, infelizmente. Uma repercussão no Brasil inteiro, a todas as filiadas da TV Globo. E eu tive o prazer de conhecê-lo, de fazer corridas com ele. Enfim, né? Papai do céu conforte, restaurador e o coração de todos os familiares e amigos, para que nós possamos prosseguir e continuar. Tá certo, Alex Bono? É na isso. Litoral, eu tô legal.
0: Pô, Gilber, obrigado aí pelos votos aqui. Hoje, realmente, um dia bem difícil aqui na Rede Gazeta. Todo mundo, né? Todo mundo aqui que trabalha com ele, trabalhava com ele aqui, sempre passava sorrindo, a gente conversava muitas vezes. É um dia bem triste mesmo, mas é aquele negócio da profissão, né? Logo quando começou Segue o Baile, eu falei, caramba, difícil hoje, mas tem que estar aqui, né? Os ossos da profissão, tem que estar aqui levando alegria e, no final das contas, a energia também de vocês acaba invadindo aqui, mas é um dia bastante difícil, assim, para todo mundo, né? Bem difícil, infelizmente. Um menino muito novo, né? Muito talentoso também. É, bem difícil. Vamos tocar música? É isso. Vai!

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0: Mariana Fagunda!
1: Genial!
2: Tá chegando mais uma sequência dos 45 minutos de música direto na Litoral, hein? Fica aí pra anotar, porque tá valendo um prêmio bom, hein?
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11: Fazendo companhia aqui demais, bom demais isso daqui. Eu sou Alex Boni, eu tô contigo na Litoral. Agora pra mais uma sequência pra anotar.
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11: 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Pronto, gostou? Então a primeira é gostosinha. Acabando essa sequência, você se cadastra no litoralfm.com.br.

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0: Eliana Piscinati, tamo junto, Eli, também. Keila, tá na área também aqui, a Marisa, Marinette, Edneia de Cristóvão Colombo. Daqui a pouquinho o pedido seu, David, também do Marco França em Santa Luzia, Gilber, Uber, Caetano, a turma toda curtindo a nossa programação. Uma ótima noite pra você, quinta-feira. A contagem agressiva, hein? Pro sextou que vem aí.
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0: demais, som aqui na Litoral, fechando 45 minutos de música direto. Quem anotou? litoralfm.com.br. Vambora agora pro Você no Comando, bora pedir música.
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3: E aí, já gravou o seu pedido?
0: Pede seu som aí no 27 99 96 10 50. Pensando uma música, manda pra gente que a gente vai tocar agora.
4: Alex Bono.
0: Fala, Marco.
4: Alex Bono, já que tô no comando, rola pra gente Scorpio.
0: Ui.
4: Send me an angel. Um abraço.

0: versão ao vivo, tá bom pra você, Marco? Demais. Scorpion, Send Me an Angel. Demais. Vai contigo agora, meu amigo David.
1: Alex, boa noite pra você. Boa. Como é que tá, garoto?
0: Tudo tranquilo? Certo.
1: Certo? David de Goiânia, manda pra gente. It's My Life, Bon Jovi.
0: Demais, hein?
1: Tamo curtindo por aqui. Luta imensurável, viu?
0: Tamo no rock.
1: Grande abraço.
0: Hoje.
1: Tamo junto.
0: É o rockzão hoje, então.

0: suficiente, meu irmão. 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Tá
1: aí
0: bom?
1: Não deu. Já deu.
0: Vou.

Vambora, pagodinho bom pra finalizar. Obrigado pela companhia, gente. Amanhã estamos de volta, se Deus quiser, a partir das 5 horas. Estou aqui na área. E agora tá vindo a Voz do Brasil, mas depois segue a programação da Litoral. E ainda hoje tem Litoral a 2 meia-noite. Beijo, com Deus!

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0: Está no ar a Voz do Brasil. As notícias do governo federal que movimentaram o país no dia de hoje.
1: Olá, boa noite.
2: Boa noite para você que nos acompanha em todo o país.
1: Quinta-feira, 23 de julho de 2026.
2: E vamos ao destaque do dia.
1: Governo contesta a decisão dos Estados Unidos de impor nova tarifa de 12,5% a produtos brasileiros.
2: E diz que o Brasil é reconhecido na Organização Internacional do Trabalho pelo combate ao trabalho forçado.
1: Restituição do imposto de renda.
2: Receita Federal abre amanhã consulta ao terceiro lote de pagamento.
1: Depósito será feito no dia 31 de julho, Thaisa de Araújo.
3: Para saber se a sua restituição foi liberada, basta acessar o serviço Meu Imposto de Renda no site da Receita Federal ou consultar pelo aplicativo oficial do órgão em celulares e tablets.
2: Ciência e inovação contra desigualdades.
1: Prêmio Jovem Cientista reconhece iniciativas que desenvolvem tecnologias de inteligência artificial com impacto social.
2: Sobre o assunto, conversamos com Olival Freire Júnior, presidente do CNPq.
4: No princípio, todos os alunos do segundo grau da universidade, aluno de mestrado, aluno de doutorado, um jovem pesquisador já com doutorado, todos esses podem se candidatar.
1: Na apresentação da Voz do Brasil, Luciana Vasconcelos e eu, Ellen Bernardes.
2: E acompanhe a gente ao vivo, acesse radiogov.ebc.com.br ou o canal Gov na sua TV aberta.
1: Produtores rurais devem ficar atentos. Os imóveis cadastrados no Cadastro Ambiental Rural, o CAR, precisam ter as informações validadas ou corrigidas.
2: A consulta é simples e pode ser feita pela internet.
1: Quem não verificar possíveis pendências pode perder benefícios. Saiba como consultar a situação do cadastro.
5: Mais de 845 mil produtores rurais de todo o Brasil receberam notificação para validar as informações de seus imóveis no Cadastro Ambiental Rural. As notificações foram enviadas pelo gov.br. Para consultar se o imóvel tem alguma pendência, o proprietário deve acessar o site www.car.gov.br e consultar a caixa de mensagem da Central Proprietário Possuidor, como explica Henrique Dolabella, diretor do Cadastro Ambiental Rural.
6: A mensagem pode ser para validar a análise.